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3: Essa agora é bem lá do fundo do baú, bem do fundo mesmo. Pena Branca e Chavantinho, Cuitelinho.

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12: Agora a mesma moda que eu anunciei anteriormente, o clássico sertanejo Cuitelinho. Vamos mudar a interpretação. Na Antena 102, Cuitelinho, com Rio Negro e Solimões.

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2: Olá, Rogério. Boa noite, tudo bem? Aqui é o Fábio Pedro. Espero que você esteja bem. E Marcelo, tudo belezinha? Um ótimo trabalho, Marcelo. Hoje, Marcelo, eu gostaria de ouvir a música Cavalo e o Porco, com Peão Brasil e Valentinho. Ofereço para a Sandra Brito, o Wilson e o Luizão de Aparecida Boado, a Manezinha, Dona Fátima e Gerciã de Santo Antônio da Aracanguá. Estendo meus abraços e carinho fraterno a cada um dos ouvintes. Fica com Deus, irmão. Tchau, tchau.

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12: Vocês precisam admitir alguma coisa.

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2: Pensa numa moda boa. Marcelo Ramiri, que está nos comandos técnicos aqui da Antena 102, nosso DJ, vai escolher a interpretação. Clássico sertanejo, pra recordar, A Sementinha.

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1: Vamos terminar o programa de hoje trazendo Sérgio Reis, o clássico sucesso Coração de Papel, pode ser? Valeu, tudo de bom pra você, bom fim de noite, a gente se fala. Última de hoje, Sérgio Reis, Coração de Papel. Tchau, tchau.

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Muito obrigado, gente. Arthur. Celcinho. Lucas. Marquinhos. Suzano. Jorginho Gomes. Beleza.

amigo irmão. 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

Bom dia, Jales. Bom dia, região. Sejam bem-vindos. É o programa Quintal da Antena, a partir de agora, na Rádio Antena 102 FM. De Jales para todo o Brasil, vamos juntar a família sertaneja. Iniciamos juntos mais um dia, mais uma manhã. É uma madrugada que está terminando. Um novo dia se aproxima e com as graças de Deus estamos juntos. Sejam bem-vindos ao nosso programa, que tem muitas atrações. Tem informações do tempo, tem notícias da polícia, tem a sua participação, tem a Kombi do Assis Duarte, tem o nosso cafezinho, enfim. A família sertaneja, a partir de agora, tem música e informação no programa Quintal da Antena.

nosso programa até às 7 horas da manhã. Sejam bem-vindos. Obrigado a você, a sua família, ao trabalhador, a senhora, o senhor. Muito obrigado, minha gente, pelo carinho, pela companhia. Programa Quintal da Antena e o melhor da música sertaneja.

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4: O nosso programa Quintal da Antena até às 7 horas da manhã. Das 6 às 7, a música raiz e o modão sertanejo também, né? Que vai até às 7 horas da manhã. Às 6 tem a previsão do tempo, tem as notícias atualizadas do setor policial com o Assis, enfim, tá tudo aqui na programação 102, nesta manhã que estamos começando junto.

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1: Programa Quintal da Antena, 6h15, tem notícias da polícia, tem a previsão do tempo atualizada para você. Hoje nós estamos com muita música sertaneja, com você aí nos acompanhando, prestigiando a gente, acordando, começando mais um dia. Que Deus nos abençoe, ilumine a todos nós em mais uma manhã que estamos começando juntos.

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3: Demais estar com você nesta manhã, mais um dia juntos na programação 102, o nosso sertanejão, a nossa Kombi rodando Jales, levando os ouvintes por toda a região e o nosso WhatsApp com a sua participação sempre, 997359981. Vem com a gente, vem para o Quintal da Antena.

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1: Programação 102 até às 7 horas da manhã, Rádio Antena, programa Quintal, a participação dos nossos ouvintes, a nossa Kombi tá aqui no pátio, tá esperando você para passear com os nossos ouvintes, tomar o cafezinho do quintal, as notícias do setor policial, a previsão do tempo e o mais importante, né? Você aí do outro lado do rádio começando mais um dia junto conosco.

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1: Antena 102, a rádio da sua cidade, programa Quintal da Antena. Bom dia, Jales, bom dia, região. Bom dia a você, trabalhador. Bom dia a você, trabalhadora. Bom dia a toda a criançada, bom dia aos jovens. Bom dia a você que todas as manhãs está com a gente aqui na programação Antena.

Rádio Antena 102, Quintal da Antena. Juntos nesta manhã aqui pela programação 102. Acelerando a nossa Kombi, passeando com os nossos ouvintes de Jales e região. Sempre um prazer, uma alegria estar com você, estar com a sua família. E juntos vamos começando mais um dia.

Rádio Antena 102, programa Quintal até às 7 da manhã. 997-359981, vai mandando a sua mensagem. Você pode mandar por escrito, pode gravar, tá? Você fique muito à vontade, interaja conosco, faça parte da nossa programação, porque com muito carinho, todos os dias de segunda a sexta-feira, estamos juntos por aqui no programa Quintal da Antena.

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0: Gente, o tempo não para não, 6:09. Vamos sortear um relógio hoje, seu Assis, para ninguém perder a hora, não ter mais desculpa. O presente é do Antônio Parminondi, lá da Ótica Alvorada. Não sei se ele sabe, foi o Cristiano que organizou para nós lá com a dona Silvia, né? E hoje nós vamos sortear um relógio de parede bacana para você botar aí na parede, não perder a hora, mas de toda forma nós estamos aqui, ó. Olha a hora, Brasil, todo dia cedinho na programação 102. Vai ser um prazer presentear você, tá? Ontem sorteamos pizza, hoje o relógio, sexta-feira mais um rádio, um rodízio, são prêmios todos os dias e é uma forma da gente dizer muito obrigado a cada um que aparece aqui para dar uma saudação pra gente, né? A família sertaneja. O Evandro quer o relógio, dá para colocar aí no curral, viu, Evandro? Aí é joia. Mandar um abraço à turma Napá do Bagaço, de Ouro Oeste, na usina de Ouro Oeste, ouvindo o nosso programa. Mandar um abraço para o Olímpio, tá na turma do Bagaço, né? Mandar um alô para Sandra, obrigado. Também a música vai aos nossos ouvintes. A Cleonice, o João Miroldi, Silvana, o Nilton Biro, tá ligado com a gente. O médico do programa, doutor Ricardo Gouveia, nos ouvindo também. Silvinho, meu amigo Silvio, bom dia. Começou cedo hoje, né, Silvio? Mandou uma mensagem já na madrugada, cumprimentando os amigos, Silvinho. Mas moda boa, vou trazer o Milionários aí pro Silvinho, então, lá da oficina da Trator Can. O Tico e Dona Maria lá na cidade de Urânia. Quem mais, hein? Nos ouviram também o Adriano Pacheco. O Assis vai de vez em quando pra abastecer a Kombi lá no posto, lá na Ponta Linda. Esses dias foi lá, o pessoal já sabe, o Assis parou, o Adriano inclusive tava lá e já foi colocando logo a mangueira, né? E aí, né, Assis, foi abastecendo. Pessoal, nós tivemos uma visita agora há pouco aqui na 72 e ainda tá aqui. O Assis até tomou cuidado de fechar o alambrado para que ela não saia na rua. A princípio parece uma capivara, né? Tava meio escuro, né? O Assis ficou com medo, sabe? Ele tem medo de bicho, o Assis. Ele é danadão. Hoje o boiadeiro, que é corajoso, não tá aqui, não veio visitar nós. Em todo caso, tá fechado. Vamos ver se é uma capivara. Se não for, de toda forma, ver qual que é a melhor forma, né, Assis? Porque ela pode sair na rua, ser atropelada, alguém atropelar, cair, causar algum tipo de incidente. Tanto para as pessoas, né? Ou para ela, para o animalzinho. Me parece uma capivara. Entrou aqui no espaço da rádio e estava tranquilamente comendo uma graminha. Vamos trazer a moda, então. Essa vai para o Silvinho, para a esposa e para toda a família. Na Rádio Antena 102. 6:12, Brasil. Olha a hora, gente. Não é de hora, não, Brasil. Tá valendo um relógio, hein? Relógio de parede. Lá da Ótica Alvorada.

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7: 6:20. Estamos com 18 graus de temperatura neste momento. 18 graus a temperatura aqui no alto da Rua 24. Hoje com a visita de uma capivara aqui no nosso estande. 16 a mínima, 28 a máxima. Não tem previsão de chuva hoje. Amanhã, 16 a mínima, também não tem previsão de chuva. A única chuva prevista, um pouquinho mais de chuva, é para domingo, né, céu a 6, 4 milímetros. Depois deu uma diminuída também. Setembro se apresentou aí com a perspectiva para nós na região de bastante chuva. Choveu em excesso, mas muita chuva em alguns pontos do estado de São Paulo. Mas aqui na nossa região, em setembro, pessoal, notem bem, ainda não teve nada de excesso, não. Pode vir mais que tá tudo certo, tá?
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7: É, Brasil, olha a hora. 6h23 na Rádio Antena 102. É hora de notícias. A informação ao vivo, setor policial em destaque, seu Assis, de ontem para hoje. Bom dia, seu Assis.
11: Bom dia, Claudinei, bom dia a todos os amigos. Nós estamos chegando com as informações do plantão policial. A base operacional, a polícia militar rodoviária, nós tivemos tranquilidade nas últimas horas nas rodovias pertencentes à base da cidade de Jales. Nós tivemos, portanto, polícia militar prendeu um homem com uma pistola furtada em um hotel em Potirindaba. O homem foi preso ontem, a arma furtada, ele estava no hotel. A ação ocorreu, a equipe recebeu uma denúncia anônimo informando sobre a presença de um indivíduo em uma atitude suspeita hospedado no estabelecimento da cidade. Ao realizar uma vistoria no quarto do indicado, pelas informações, os policiais abordou o suspeito e encontrou com ele uma pistola Taurus, calibre 380 municiada. Em checagem, portanto, ao sistema de dados da segurança pública, a equipe constatou que o armamento possuía um registro de furto ocorrido em 2025. O acusado foi detido em flagrante, conduzido até a delegacia de Potirindaba, formalizada a ocorrência, a pistola foi apreendida pelas autoridades. O homem permaneceu, portanto, na responsabilidade da justiça. E nós tivemos um trabalho feito pela Guarda Civil Municipal ontem. Guarda Civil Municipal, mais uma vez, sempre em ação, sempre atendendo as solicitações, não é? E nós tivemos aí a guarda, portanto, atendeu um acidente. Foi na rua Apóstolo Paulo com a rua 23, em Jales. Uma Honda CG125 FAN 2006 de Jales e um Cruze 2013 branco Jales. A Guarda Civil atendeu essa ocorrência. Uma vítima foi, portanto, socorrida e acionado aí o SAMU. O SAMU compareceu ao local e recebeu todo o atendimento da guarda e o SAMU, portanto, conduziu até a UPA da cidade de Jales. Cruze seguia sentido a rua 23 e foi atingido pela Honda CG125. Condutor, portanto, caiu, teve lesões em uma das pernas e foi socorrida pelo SAMU à UPA. Acidente com vítima também na rua 6, em Jales. Também o trabalho da Guarda Civil Municipal. Um Vecta 2008 preto e uma Honda CG. Uma Honda CG160 Titan 2025. Lembrando que a Guarda Civil foi para o local após ser acionado. Chegando no local, o condutor, portanto, tentou desviar de um veículo na rua 7 e no cruzamento, ao cruzar, a moto acabou colidindo contra este veículo. O condutor foi socorrido pelo SAMU também à UPA. Outra colisão, esta sem vítima, só danos, na rua 3, no centro da cidade. Um Corolla 2001, Jales, e um Toyota, um Cross 2025, cinza. A condutora do Corolla, ao cruzar com a rua 6, acabou atingindo esse Toyota Cross. Teve aí danos nos dois veículos e não tivemos aí vítimas neste acidente. Um trabalho da Guarda Civil, queremos aí sempre agradecer a toda a equipe da Guarda Civil, comando, com toda a equipe, sempre enviando aí, portanto, as notas aqui pra gente. Muito obrigado, hein? Operação da Força Tática também prendeu um homem e apreendeu um menor por tráfico de drogas. A Polícia Militar desmantelou, portanto, um ponto de venda de drogas, apreendeu porções. A operação foi realizada pela equipe da Força Tática, 16º Batalhão da Polícia Militar, em patrulhamento. Durante o patrulhamento na Vila União, o caso começou quando os policiais avistou um jovem saltando o muro de um imóvel e acessando o corredor lateral da residência. Ao realizar a abordagem, os agentes constatou que se tratava de um adolescente. De vista pessoal, encontrou porções de drogas, maconha, crack, além de um aparelho celular e dinheiro em espécie. Avançando para inspecionar a casa, os policiais flagrou um homem lançando uma sacola por uma abertura da parede da residência, da casa, tentando desfazer o ilícito. Contido aí, imediatamente, havia dinheiro, celular, apetrecho usado para o preparo de drogas, incluindo balança de precisão, uma faca com requisito de entorpecentes, embalagens, e arremessado aí a equipe recuperou, portanto, porções fracionadas de crack, maconha e haxixe, pronta para venda. Ao todo, os policiais apreenderam material do tráfico, R$516 em dinheiro, e o adulto recebeu voz de prisão, tráfico de droga, associação criminosa, e apresentado à central. Ambos conduzidos à central de polícia judiciária, aonde ficou na responsabilidade da justiça. E nós tivemos uma mulher rendida e obrigada a entrar em um carro levado a uma agência bancária para sacar dinheiro para os suspeitos. A mulher foi rendida por dois homens, uma idosa, ontem, foi em Catanduva. A mulher foi rendida por esses dois homens, obrigado a entrar no carro, foi até uma agência bancária ontem pela manhã. A vítima havia, portanto, saído para comprar um bolo, quando foi abordado por um trio que estava numa praça. Segundo a polícia, ao chegar na agência bancária, a mulher realizou saques de 500 e de 1.000. A câmera de segurança da agência registrou a ação, auxiliou a identificação do suspeito, além de liberar aí para investigação. A vítima passou mal logo após ser liberada, precisou de atendimento médico. A guarda municipal, a guarda civil municipal de Catanduva, foi fazer as buscas pelo trio. Tinha um veículo e os dois que abordou a mesma. E foi encontrado na praça de pedágio em Itapira. Foi preso os três indivíduos e apresentado à central de flagrantes de Catanduva. Nós tivemos também no centro de Araçatuba, uma joalheria foi roubada ontem também à tarde. A polícia militar, portanto, disse que um homem com um chapéu entrou no estabelecimento, anunciou o roubo e trancou o funcionário em um banheiro, levou ouro e pratas e evadiu-se. E também nós tivemos também uma outra ocorrência na cidade de Araçatuba, onde também houve ali uma mulher, também sendo vítima por golpe na cidade de Araçatuba. São as informações e eu volto logo mais no Antena Ligada com essas e outras notícias.
7: Ô Assis, manda um abraço pro André, que tá lá com seu Toninho, Dona Cida, filando um cafezinho, nos ouvindo. Bom dia, André. O André lá do Banco do Brasil. E lembrar que a nossa visitante ilustre até fez uma postagem, acabei de colocar, deve aparecer no Facebook e no Instagram também. A nossa visitante ilustre é uma filhote ou um filhotinho, de capivara. Parece estar saudável. Não tem nenhum tipo de machucado, nada. Tá gordinho ele, Só que ainda é bem jovem, Assis? Você que entende de capivara? Você entende de capivara ou não, Assis?
8: Muito pouco.
7: Muito pouco, O Assis não tem. Ele tem mais experiência com paca, Paca é um prato que, inclusive,
8: especial.
7: É um prato especial. Só que não pode ser a silvestre, Tem que ser aquela criada para essa finalidade, 6h, mais 31 minutos da Rádio Antena 102. Vamos ver o que nós vamos fazer aqui, Assis, com esse nosso visitante aqui. Eu acho que o caminho é chamar o Corpo de Bombeiros, Ou ambiental, quem pega. Mas tá facinho, tá preso. O Assis prendeu aqui para que não saia na rua. É isso?
8: Isso, pode ser.
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0: Globo. Sessão do STF tem pedido de vista e termina com placar de 4-3 para separar casos de Moraes e Mendonça numa verdadeira várzea.
1: Folha de São Paulo, Vorcaro foi chamado a coquetel de Instituto de Mendonça com poucos convidados, indicam mensagens.
0: O Estado de São Paulo, Carme Lúcia pede desculpa e diz que a STF provocou mal-estar cívico no país.
1: Correio Brasiliense, pesquisa CNT-MDA, Lula lidera disputa contra Flávio nos dois turnos.
0: O Popular Goiás, Caiado critica Moraes e defende investigação pelo STF.
1: Diário Catarinense, obra de 280 bilhões para mudar trânsito da Grande Florianópolis, recebe 4 propostas e entra em etapa decisiva.
0: Valor Econômico São Paulo, mensagens mostram pagamento de R$500 mil para filho de Nunes Marques.
1: Estado de Minas, tiro no pé de Mendonça, bolsonaristas criticam o impedimento de Nunes.
0: Jornal do Comércio, Pernambuco, diálogos de Vorcaro que citam filho de Fux e Nunes Marques são revelados antes da sessão.
1: Zero Hora, Porto Alegre, caso quis, relatora vota por aumento das penas dos condenados, mas julgamento é suspenso após um pedido de vista.
0: Por isso que a justiça é lento, hein? Até hoje o caso do Kiss ainda tá nesse imbróglio todo. Morreu não sei quantas, mais de 100 pessoas num incêndio criminoso. Não tinha saída de incêndio, não tinha nada. E até hoje isso aqui tá rolando. Que é isso? Esse é o terra, é o Brasil que a gente vive. 7:35.
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0: O Supremo Tribunal Federal suspendeu ontem o julgamento que discute a validade de um relatório da Polícia Federal envolvendo o ministro Alexandre de Moraes. O mérito do caso, ou seja, se o plenário vai abrir ou não uma investigação sobre o ministro, ainda não começou a ser analisado.
1: Na sessão de ontem, os ministros analisaram uma questão de ordem apresentada pelo ministro Gilmar Mendes e pelo ministro Flávio Dino.
0: A questão prevê a reunião dos processos relacionados ao caso, a redistribuição da relatoria por sorteio e a abertura de prazo para manifestação da PGR.
1: Um pedido de vista do ministro Flávio Dino suspendeu a sessão que terminou com 4-3 para manter separadas as análises pelo Supremo das condutas de Alexandre de Moraes na relação com Daniel Vorcaro e também de André Mendonça na condução do relatório do caso Master.
0: Com o pedido de vista, Flávio Dino tem agora até 90 dias, ano que vem, gente, isso aqui, para devolver o processo para análise. O prazo se encerra em dezembro deste ano.
1: A sessão que começou pela manhã foi marcada por embates entre os ministros até ser interrompida no início da noite de ontem, terça-feira.
0: Em diferentes momentos, divergências sobre a atuação da Polícia Federal e até sobre a condução da própria sessão provocaram embates entre os integrantes da corte.
1: A crise se intensificou e ficou mais intensa após o ministro André Mendonça levantar o sigilo de relatórios da Polícia Federal sobre as investigações do Banco Master.
0: Um dos documentos apontou 52 mensagens entre o banqueiro Daniel Vorcaro e o ministro Alexandre de Moraes, além de encontros presenciais entre os dois e de um contrato de R$130 milhões entre o banco e o escritório da mulher de Moraes, Viviane Barsi de Moraes.
1: A divulgação dos documentos provocou um confronto entre Moraes e André Mendonça, relator das investigações do caso Master.
0: Moraes acusou o colega de fazer uma liberação seletiva dos autos e de omitir documentos. Mendonça negou e afirmou que manteve sob sigilo apenas informações necessárias para preservar investigações em andamento e dados de terceiros.
1: A disputa também envolveu o acesso às provas extraídas do celular de Vorcaro. Moraes, Cristiano Zanin e Gilmar Mendes pediram acesso integral ao material.
0: Após determinação de Zanin, a Polícia Federal confirmou, na segunda, dia 14, ter entregue cópias do acervo digital aos 3 gabinetes. A PGE também se manifestou a favor da ampliação do acesso aos documentos.
1: 7:37 e o ministro Flávio Dino foi o grande protagonista na sessão do Supremo Tribunal Federal ontem, que tentou decidir se o ministro Alexandre de Moraes deve ser investigado pelas suas ligações com o banqueiro Daniel Vorcaro ou não.
0: Dino tentou atropelar a presidência de Edson Fachin ao questionar por diversas vezes suas decisões. Pediu diversas partes nas falas de outros ministros e terminou por pedir vistas, adiando por até 90 dias a análise do caso. quando percebeu que Carmen Lúcia votaria contra a sua vontade.
1: Na prática, Dino impede o plenário do STF a passar a limpo a sua crise interna antes das eleições gerais. E ainda coloca o presidente Luiz Inácio Lula da Silva mais próximo do grupo de Alexandre de Moraes, segundo especialistas.
0: Eu só queria entender o que tem a ver

0: o STF preocupado com eleições presidenciais.
1: Não são poderes independentes?
0: Totalmente, né? E tanto é que o STF não fecha na época de eleição presidencial, eleição, qualquer eleição que seja. O STF continua trabalhando. O STF é para julgar, é onde mora a nossa Constituição. Só que nós vimos ontem, foi um show de horrores. Pessoas que a gente acredita que tem um sábio saber jurídico, umas pessoas ponderadas, pessoas de um ministro ponderados, ministro chamando outro de sujeito, chamando de palavras de baixo calão, gritarias. O Brasil, sinceramente, se fizer uma pesquisa hoje, o que o brasileiro acha do STF, da justiça do Brasil, você pode ter certeza, era 57% de insatisfação com o STF na última pesquisa que teve. Hoje, se fizer outra hoje, olha lá se não bate aí 80%. O povo não acredita mais, depois do que foi feito ontem, no STF e na justiça brasileira. Agora, fica registrado o seguinte, para nós, pobres mortais, se você não declarar certinho teu imposto de renda, uma vírgula, Claudinei, do seu imposto de renda colocado fora de lugar, o senhor está, né, no sal. Mas para os grandes não acontece nada.
1: 7:40, 7:40 na Rádio Antena 102, vamos à previsão do tempo.
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1: Vamos à previsão, não deve chover hoje, pelo menos não há previsão nesse momento. 16 a mínima, 28 a máxima. A previsão é de sol hoje ao longo de todo o período, poucas nuvens, né? Estamos com 18 graus agora. Há uma hora atrás, mais ou menos, o sol está nascendo bem cedo, né? Inclusive, hoje nasceu às 6:16 da manhã. Tinha uma cerração nas partes baixas, zona rural principalmente, registrando muitas imagens, chegaram para nós aqui, e baixadas com muita neblina. Neblina já se foi. Para amanhã, quinta-feira, 16 a mínima, 31 a máxima, também não tem, pelo menos por enquanto, previsão de chuva.
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0: 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O nosso bom dia hoje vai ao Mauro Sérgio Quinalha, o Mauro Bandi, o passarinho, né? Tá fazendo aniversário hoje, parabéns, viu, passarinho? Hoje também tem aniversário na casa do Leandro e da Angélica, que moram lá no Jardim Oiti. Leandro e Angélica, bom dia para vocês, parabéns aí. Tem alguém fazendo aniversário, acho que é o Leandro, né? A Paula Renata está também fazendo aniversário. Bom dia, Paula. Parabéns pelo seu aniversário. Trabalha na Prefeitura de Jales. A Márcia Saturnino também. O Adalberto Amaro. Adalberto Amaro faz aniversário hoje. O Carlos Torres, o Ademir Rosan e a Cleide também estão em festa hoje. Tem aniversário em casa. Parabéns. Felicidades. O Adalto Porto faz aniversário nesta data. O aniversário hoje também da fisioterapeuta Lucimara Escaramuza. Lucimara, parabéns, Lucimara, felicidades para você, tá? Grande abraço aí a Elô, ao esposo Marmota, para toda a família, a nome tradicional família Escaramuza. Hoje a Lucimara tá fazendo aniversário. Obrigado aí pela audiência de vocês, obrigado pelo carinho, feliz aniversário, continuem conosco. Daqui a pouquinho nós retornaremos com o noticiário de Jales e região e mais uma vez, né? Conforme nós já anunciamos ontem, agora pela manhã, hoje um programa certamente de interesse de toda a comunidade, mas em especial aos servidores públicos municipais de Jales, né? O pessoal do Instituto está nos visitando, Instituto que agora responde, né? Pelo nome de Jales Prev, é isso, né? É isso, doutor João. Jales Prev. Daqui a pouquinho a gente retorna.
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0: Agora são 7h, mais 45 minutos. Fiquem ligados na Rádio Antena 102. Em 3 minutos a gente retorna então com as notícias de Jales e região.
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0: São 7:56 da Rádio Antena 102, 7:56. O assunto hoje é o Instituto Municipal de Previdência para os servidores da Prefeitura de Jales, agora chamado de Jales Preve. Nós, alguns dias, nós já tínhamos conversado com o superintendente, Dr. João Eduardo de Lima Carvalho, sobre a possibilidade de realizar a entrevista, e aí faltou acertar a questão de agenda dos dois lados, né, João? E já há uns 10 dias, falou, vamos na quarta-feira tal dia, acho que é um dia legal. O doutor Igor Pimentel, que é procurador jurídico, também já vai estar cedo no Instituto, vai nos acompanhar, está aqui no estúdio, e também a diretora executiva, faz parte da direção executiva do Instituto, a Juliane Castro, também acompanha o doutor João e o doutor Igor nesta manhã. Bom, João, uma pergunta que todos fazem o tempo todo, eu acho que é uma das mais recorrentes, né, que chega para vocês dar, e é uma preocupação, porque se a gente analisar, algumas perguntas diretas para a gente começar a entender o cenário aqui para os nossos ouvintes, para ver que nós não estamos falando de um grupo pequeno, de um assunto restrito ou particular, definido a uma pequena fatia. Ô, doutor João, bom dia, obrigado pela presença, por estar aqui hoje junto conosco no programa. O Instituto, hoje, algumas perguntas só para entender o cenário. É responsável entre pensões e pagamentos, né, a aposentados por quantas famílias, quantas pessoas recebem hoje? João, bom dia, obrigado por ter vindo.
1: Bom dia, Claudinei, bom dia, Delei, obrigado por nos receberem aqui. Hoje o Instituto é responsável por 668 vidas,
0: então, de inativos. 668, muito provavelmente, residências ou próximo disso, recebem, depende do Instituto, né? Sim. Então, pessoal, multiplique isso aí por 3 pessoas por casa, nós já estamos falando de um cenário próximo a 2.000 pessoas, né, Delei?
2: E aproveitando nessa esteira dessa pergunta...
0: Só para completar, Delei, hoje quantos servidores estão ativos... E, naturalmente, dos seus vencimentos, uma parte é destinada aí ao Instituto hoje. Quantos funcionários tem hoje que realmente contribuem com o Instituto hoje na Prefeitura de Jales? João, o senhor tem esse número?
1: Temos. A gente precisa dividir em duas situações. Primeiro são os servidores ativos, que aí vem a contribuição funcional, e a contribuição patronal, que vier doente. É. Então, esse daí já é uma contribuição. Também temos os servidores inativos, que contribuem...
0: Mesmo já aposentados
1: contribuem. Porque a gente tem que lembrar que a Previdência, ela é solidária. Então, contribui o ente, os servidores da ativa, sim, e os da inativa. E aí, acima de 3 salários mínimos, já começa a incidir a contribuição previdenciária desses inativos.
0: Mesmo aqueles que já são aposentados, então, pessoal, ainda, como disse o doutor João, acima de 3 salários, o valor referente a 3 salários mínimos, contribuem com o Instituto para que, né, possa formar caixa. Delei, nós estamos recebendo o superintendente, um assunto que sempre deu muita discussão, né? O doutor João já veio aqui já falar uma vez, outros responsáveis também. O Instituto Municipal de Previdência já teve várias denominações, né? PASME, Instituto e outras tantas. Hoje, Jales Preve é a última denominação na reformulação que ocorreu recentemente.
2: Delei, e diante dessas... continuando nessa esteira que o Glauner perguntou, qual é a situação financeira atuarial do Instituto de Previdência hoje?
1: Vamos lá. Essa é a pergunta, uma das 3 perguntas que a gente espera de US$1 milhão, né?
0: Essa é.
1: Vamos lá. Primeiro a gente tem que colocar, porque se eu soltar apenas dados isolados, as pessoas não vão conseguir entender. Então a gente vai tentar fazer uma explicação rapidinha por conta do nosso tempo. A situação do Instituto hoje é, ele possui um patrimônio, tá? Esse patrimônio de investimento hoje varia na casa de 52, 54... milhões, além de uns imóveis, que é um problema que a gente tenta enfrentar desde o dia que eu tomei posse como superintendente.
0: Esse 50, 52 milhões aí é dinheiro em espécie investido, aplicado,
1: doutor? Aplicado. Aplicado em investimentos. Nós possuímos, o Instituto de Jales possui o nível Progestão nível 2. O Progestão, rapidamente só para explicar, é um selo, é uma conquista que apenas o Instituto de Previdência que tem excelência em governança possui. Então são 4 níveis, do 1 ao 4. Pouquíssimos institutos têm. Na região, só pra gente fazer um comparativo, Fernandópolis, que é maior do que Jales, é nível 2. Votuporanga, que é o dobro de Jales, não possui. E Rio Preto, que é a capital do nosso interior do Noroeste Paulista, possui nível 4. Santa Fé, que é uma cidade aproximada, tem nível 1. Então, assim, a gente consegue ver como o Instituto de Jales, ele é bem gerido. Então, assim, com essa esse selo, abre a margem para novas aplicações, tá? Dá uma liberdade melhor para as aplicações em investimentos. Mesmo com essa liberdade, o Instituto sempre teve tradicionalmente um comportamento mais conservador nas suas aplicações. Então, esse valor que a gente fala de 52, 54 é a oscilação normal do mercado, porque tem um pedaço que é em renda variável, um pedaço muito maior em renda fixa e outros investimentos estruturados. Mas, basicamente, esse valor é de investimentos.
0: Esse valor, esse investimento, ele retorna para pagar aí as dívidas, os compromissos mensais, ou ele vai se somando a esse patrimônio hoje estimado um pouco mais de 50 milhões, doutor?
1: Então, no ano passado, a gente teve, como é conhecimento público, teve um problema referente a isso daí. Teve uma descapitalização, o Igor vai falar melhor disso, bem alta para ser utilizado esse valor para pagar a folha de pagamento. Porque a folha de pagamento do Instituto de Previdência de Jales, ela é altíssima. Hoje essa folha de pagamento está em torno de 3 milhões e 200 por mês. É muito alto. Se a gente comparar com outras cidades da região, Votuporanga é na casa de 1.900, Fernandópolis na casa de 1.700, Jales é 3.300. Então, ano passado houve uma descapitalização dos investimentos do Instituto para custear folha de pagamento. Em janeiro desse ano, houve a implementação da segregação de massa, que é um assunto que eu queria dedicar um pouquinho de tempo nela, mas a gente retorna para uma explicação melhor. Houve uma melhora substancial nessa segurança dos investimentos. Tanto é que a gente pegar, isso foi apresentado na audiência pública, os investimentos, eles conseguiram manter um nível equilibrado. Claro, tem uma variação normal de mercado, enfim, mas conseguiu manter esse nível. No ano passado, se a gente olhar o gráfico, houve uma acentuada descapitalização para custear a folha de pagamento. Tá? Então, isso é uma questão que a gente precisa levantar e pontuar muito bem.
0: Em relação à questão, à pergunta feita pelo Delay, doutor, e a situação hoje, a saúde financeira, que é a pergunta central, acho, sempre, né? E que o senhor disse é a pergunta do milhão de dólares. Como é que está hoje a situação? O senhor disse que houve uma melhora em relação ao ano passado, a proposta de segregação de massa, todas as mudanças, inclusive a denominação para Jales Prévia agora.
1: Sim.
0: Tudo isso aconteceu num prazo aí, eu acho que deve estar fazendo, doutor, uns 15 meses no máximo, né? Um ano e meio, por aí. Isso mudou? Atende ou já começa a mostrar resultados? Não mostrou ainda? Não vai mostrar?
2: E o Instituto tem recurso suficiente para bancar as futuras apostadoria para os anos seguintes?
1: Essa daí que é o tal do estudo atuarial. Vou deixar o Igor responder essa parte, eu só vou finalizar essa aqui do Claudinei. Então, se já mostrou um resultado, e não só mostrou, e ele é incrível. Eu trouxe aqui alguns números, isso também foi apresentado na audiência pública. Se a gente pegar o primeiro semestre do ano passado, não tinha segregação de massa, o meio de custear o Instituto, equacionalizar o déficit atuarial, até então era utilizado o meio de aporte atuarial. Ou seja, a prefeitura, além das contribuições, tinha que enviar um valor X de aporte atuarial, e esse valor era definido no cálculo atuarial. Trocou o modelo, e esse modelo foi trocado, é importante ressaltar isso. Não foi uma criação do dia para a noite. Se a gente analisar o julgamento das contas da Prefeitura Municipal de 2022, pelo Tribunal de Contas já consta lá que o modelo de aporte atuarial já não era viável com as capacidades do Tesouro Municipal. Então, a resposta a isso era a segregação de massa. Mais penosa à prefeitura, e mais benéfica ao Instituto a curto prazo. O Instituto, na verdade, a todo momento ela é benéfica. Mas mais penosa a prefeitura a curto prazo, porém, a longo prazo, ela vai se tornar menos difícil de ser cumprido do que o aporte atuarial. O Igor me disse no passado que o aporte do ano já chegou a ter aporte anual de 18 milhões. Isso só aporte atuarial. Bom, agora respondendo o que todo mundo quer saber. Se a segregação deu resultados e se esses resultados foram positivos. Trouxe dois dados aqui. Primeiro semestre de 2025, utilizando o modelo antigo de aporte atuarial. Repasses do primeiro semestre, 6.498.000. Primeiro semestre de 2025. Primeiro semestre de 2026, 11.019.000. Ou seja, um crescimento de 69,6 milhões em comparação ao ano passado, em um semestre.
0: Como o senhor disse, ao instituto benéfico, mais custoso aos cofres.
1: Ao ente é bem mais penoso, porque antes você tinha a possibilidade de, numa crise fiscal orçamentária, como ocorreu ano passado no ente, você tinha a possibilidade do instituto utilizar seus próprios recursos para pagar a folha de aposentados. Essa possibilidade não existe mais, porque a segregação de massa dividiu em dois fundos e um fundo não pode custear o outro.
0: Doutor Igor Pimentel é procurador jurídico e, inclusive, nós, né, João, quando nós falamos, vamos aproveitar um dia que o doutor Igor está, ele se colocou à disposição para ir à rádio. A gente agradece, doutor Igor, por ter vindo. O Delei fez a pergunta em relação à saúde, né, Delei, há quanto tempo essa preocupação, acho que está sempre em mesa, né? E quem depende disso, as famílias que têm hoje o provedor da casa aposentado pela Prefeitura Municipal, deve estar acompanhando com interesse essa nossa entrevista. Se não estiver também, é bom ficar antenado, porque é de interesse direto aí da sobrevivência dos familiares. Doutor Igor, hoje, nesse modelo, desta forma, com o que se tem hoje em caixa, o que está entrando, o que se gasta, o número de aposentadorias que está acontecendo, também houve concurso recente, né? Houveram vários concursos, naturalmente isso aumenta a arrecadação. O que falar a respeito da questão aí do instituto neste momento e essa possibilidade de continuar custeando as aposentadorias dentro daquilo que é objetivo do instituto. Bom dia, bem-vindo.
3: Bom dia, muito obrigado. Bom dia, Claudinei. Bom dia, Delei. Bom dia aos ouvintes. Claudinei, como a pergunta foi da questão atuarial, é um termo um pouco complexo, né? A ciência atuarial, o que é isso? O cálculo atuarial, ele é uma projeção da capacidade de pagamento do instituto para os próximos 35 anos. E aí ele estabelece se existe um déficit ou um superávit para os próximos 35 anos e, se existe o déficit, a forma que isso vai ser pago. Como o João disse, antes era pago por aporte, hoje é feita a segregação de massa. É importante falar da segregação de massa, por quê? E até para esclarecer o ouvinte que fala: ah, mas como assim houve uma descapitalização do investimento?
0: Que a gente não está acostumado.
3: Exatamente,
0: né?
3: Tentar deixar mais simples. O que quer dizer descapitalização? Perdeu no investimento? Não rendeu? Não é isso. É que chegou um momento que precisou pagar a folha e o instituto teve que recorrer a resgatar investimentos e pagar.
0: É como o cara que tem uma poupança.
3: Exatamente. Mas o que aconteceu ano passado? Foi necessário resgatar 17 milhões de reais investidos para pagar folha. E esse ano, a título de exemplo, até na audiência pública, o presidente do Comitê de Investimento, Gustavo Pontel, pontuou isso. Nesse ano, não houve descapitalização da carteira. Ou seja, não foi resgatado nenhum real para pagar folha. Ano passado, 17 milhões o ano inteiro. Esse ano, até agora, nada. Ou seja, não foi necessário essa perda patrimonial dos investimentos. Agora, quando a gente pensa assim, o instituto, qual é a saúde financeira dele? Hoje, o instituto tendo esse valor em caixa, ainda que a prefeitura deixe de fazer repasses, está garantido por vários anos ainda que vai haver o pagamento. Lembrando que na segregação de massa, uma massa de segurados, em torno de 50% dos segurados, são pagos diretamente pelo instituto e a outra metade é pago pela prefeitura. Então, de toda forma, e vamos pensar também, na pior das hipóteses, o instituto não tem nenhum real em caixa. Quem tem que pagar? A prefeitura. As pessoas não vão ficar desamparadas, porque de toda forma a obrigação é da prefeitura.
0: Inclusive, parece que tem prefeituras na região que já assumiram, já, né? Por conta de crise nos institutos, né? Parece que tem.
3: Perfeitamente, é possível acontecer e o servidor não vai deixar de receber. E também não pode pensar, a solução é acabar com o instituto? Não é. O INSS vai ficar mais caro ainda para a prefeitura. A prefeitura assume integralmente a folha dos benefícios de hoje e depois ainda vai pagar proporcionalmente para o INSS um percentual dos benefícios, de acordo com quanto tempo trabalhou na prefeitura e quanto tempo no INSS.
0: Doutor, por que tem essa diferença? O superintendente falou agora há pouquinho que não chega a 2 milhões, me parece, a folha de Votuporanga, isso, João?
1: Não chega a 2 milhões.
0: E a de Jales passa de 3 milhões, sendo que é uma cidade que tem o dobro de habitantes, eu acredito que deve ter mais servidores lá. Por quê? O que aconteceu? Onde está esse disparate aí?
3: Na verdade, a remuneração dos servidores de Jales em relação aos outros municípios é um pouco superior. E também a gente teve uma evolução muito grande da folha de pagamento nos últimos anos. Muitas das vezes, até mesmo por questões de de decisões judiciais. Então, muitos servidores ingressaram na justiça, tiveram direitos reconhecidos, e isso aumentou a folha. Mas, de todo modo, a média dos proventos de aposentadoria em Jales e pensão é uma média bem alta.
2: Doutor, o senhor falou sobre a prefeitura agora há pouco, sobre ela repassando ou não, tem que pagar os aposentados. E como que está a questão dos repasses da prefeitura e se existe débito hoje?
0: Principalmente, só para completar, né, Delay, quando foi feito todo esse acordo, havia uma previsão de que seriam aportes por um longo período, né, um desses últimos acordos que foi feito com a prefeitura, inclusive acho que quando teve a segregação de massa. Isso. Esses repasses, né, Delay, são esses, né, eles estão sendo feitos?
1: Vou começar a responder uma, o Igor termina a outra, porque eu queria, o segundo ponto, talvez mais, mais polêmico, o parcelamento extraordinário. Polêmico no sentido de como houve a proliferação de informações falsas desse acordo de 300 vezes do que a própria segregação. Eu tenho essa percepção. Eu acho que teve mais fake news do parcelamento do que da segregação. Esse parcelamento foi feito no ano passado, em setembro do ano passado, e aí veio aquela enxurrada de crítica. Pô, vai parcelar 300 vezes, isso vai ser horrível, a prefeitura não vai pagar. Vamos lá. Primeiro, a gente tem que ter o cuidado de ler as coisas. Isso daí não é uma jabuticaba jalesense. Esse parcelamento foi uma emenda constitucional, hoje emenda constitucional 136, na época PEC 66, que possibilitou um amplo parcelamento em todo o território nacional. Esse é o primeiro ponto. O segundo ponto, que era a quantidade de meses e a possibilidade de inadimplência. A gente não pode falar no direito nunca, porque é muito difícil, porém a gente pode falar pouco provável que ocorra uma inadimplência da prefeitura nesse parcelamento, porque é aqui que está a grande sacada desse parcelamento e por que o Instituto foi tão boa. É debitado direto no fundo de participação dos municípios. Isso é só para quem está em casa entender. A União é obrigada a repassar um valor para os municípios. Isso chama Fundo de Participação dos Municípios, o famoso FPM. E esse FPM é repassado pela União aos municípios em três momentos durante todos os meses: dia 10, dia 20 e dia 30. Antes desse dinheiro chegar na conta da prefeitura, é debitado a parcela do acordo. Antes de chegar, é como se fosse um consignado. Antes de chegar ao salário, é tirada essa parcela.
3: Qual o valor da parcela hoje?
1: Ela começou, Delay, em torno de 200, eu não vou falar os valores exatos porque são quebradiços, sim, né? Mas ela começou com 280 e hoje ela já está em quase 400. Detalhe, a primeira parcela foi em dezembro. Então a gente vê como subiu isso. E aqui tem uma outra questão, que é um detalhe que é muito interessante. A gente dividiu, houve a segregação de massa e houve a divisão dos fundos, né? Capitalização e repartição. Todo o patrimônio do Instituto foi para capitalização, que ele serve para pagar as contas de hoje e garantir a solvência no futuro. Como todo o patrimônio do Instituto agora foi para o fundo de capitalização, esse parcelamento também foi. Ou seja, quase um terço da folha do fundo de capitalização é paga apenas com um único parcelamento. E vai aumentar, porque a gente está falando de um parcelamento de 25 anos, e hoje ele já está nessa cifra, então...
0: Ele tem correções?
1: Tem correção. Ele é utilizado na correção o IPCA mais 0,70 para bater a meta atuarial. E essas correções é feita diretamente pelo Ministério da Previdência Social, quando ele faz o débito na conta do FPM antes de chegar na conta bancária da prefeitura.
0: Quer dizer, esse valor pode aumentar ou aumenta?
1: Não, ele aumentou
0: todo
1: já.
0: Todo mês ele aumenta.
1: Ele já aumentou bastante.
0: Mas a gente ouve, e aí eu acho a pergunta do Delay e dos servidores, né? E o senhor talvez até já tenha respondido. É a tal da fake news. Ah, não está repassando. Na Câmara esse é um assunto. O que está sem repassar ou está tudo em ordem? Como é que está essa questão, João? Tem parcelamentos... fora esse, o parcelamento extraordinário, acho que é o nome, né?
1: Esse é o extraordinário.
0: Isso. Esse não tem conversa, o que falarem é falta de informação.
1: Exatamente, esse não tem conversa.
2: Existe um outro parcelamento.
1: O que acontece? Esse parcelamento previsto na emenda constitucional 136, ele permitia parcelar os débitos de competência até 31/8/2025. No entanto, a prefeitura tinha para com o Instituto outros débitos superiores a esse prazo. Então foi feito um outro parcelamento no final do ano.
2: Foi enviado para a Câmara.
1: Foi enviado. Os dois são enviados.
2: Os dois, né? O primeiro foi feito em
1: ano. Isso, o primeiro das 300 vezes, depois desse. É. A prefeitura vem cumprindo. Existe uma ou outra parcela em atraso, mas não houve em forma alguma. E eu esqueci de responder do Claudinei sobre a questão de repasse e atrasos. Existem alguns atrasos pontuais, mas se a gente analisar nessa tabela que eu trouxe aqui, não houve um único mês que não houve repasse da prefeitura. Então, tanto é que em 6 meses a prefeitura repassou ao Instituto 11 milhões só nesse ano. Então, assim, tem alguns atrasos pontuais? Tem. A gente está falando de quase 1/3 do orçamento municipal por mês. Só que não houve em momento nenhum durante esse ano, algum mês, que não houve repasse.
0: Tá? Ô João, doutor João, dá para dizer quando começou esse desequilíbrio financeiro? Isso vem ao longo das últimas administrações? Porque hoje, né? Evidentemente, hoje está o prefeito Luiz Henrique, né? Uhum. Ele é o alvo, a conta está para o prefeito Luiz Henrique. Vai terminar o mandato dele daqui a 2 anos e pouco?
1: Sim.
0: Vai estar outro prefeito. A gente imagina que essa conta não deve ser paga o que tem para trás, né? Hoje, se fosse pagar o que tem para trás do Instituto, dá um valor bem alto.
2: 80 milhões, mais ou menos?
1: Esse problema, ele é diante do Instituto. O doutor Igor sempre brincava comigo o seguinte: o Instituto, ele nasceu devendo. Então, aí, peguei essa informação dele, a gente foi pesquisando, principalmente para audiência pública, e aí eu consegui encaixar essa informação de uma forma bem rápida para as pessoas entenderem. O Instituto nasceu em março de 93. Ali ele foi criado. Antes dele ser criado, já tinha 2 leis de parcelamento. E aí, em 98, veio mais 2 leis. Em 2001 a 2009, mais 5 leis. Em 2018 a 2023, mais 4 leis. Em 2024, mais 2 leis. Em 2025, o que foi pego? Toda essa dívida foi feita um único parcelamento, que é esse de 300
0: vezes. É o extraordinário.
1: É o extraordinário.
2: E qual é o valor?
1: Olha, ele na época foi parcelado em torno de 64 milhões, que é a dívida inteira. Inteira não, porque tinha depois de competência de 31/8, mas vamos colocar 97% da dívida estava ali.
2: Então, na verdade, todas as administrações que passaram anterior até o Luiz Henrique, todas vieram aumentando a dívida com o Instituto de Previdência.
1: Porque aí a gente tem que entender, e é correta a tua afirmação, a gente tem que entender o seguinte: para o Tesouro Municipal, estava se tornando inviável o meio de aporte atuarial. Então a gente está falando de contribuição patronal, contribuição funcional, hoje na casa patronal em torno de 1.500.000, né, Igor? E a funcional em torno de 750 mil, mais o aporte atuarial que dava em torno de 1.800.000 por mês.
0: Era a obrigação do poder público, da prefeitura, para com o Instituto.
1: Exato. Fora os parcelamentos anteriores.
0: Fora
1: parcelamento. Então, assim, ocorreram períodos em que a prefeitura dava terreno para o Instituto para pagar a dívida. Chegou numa situação que hoje o Instituto tem 33 terrenos. E é uma dificuldade imensa vendê-los.
3: Tem um que tem um poço, inclusive.
1: Tem um que,
3: né,
1: tem um poço.
3: Poço profundo da Sabesp.
2: Dentro do terreno. E esses terrenos geram despesa para o Instituto, né?
1: Ele gera despesa para o ente, porque a obrigação de manutenção é do ente. No entanto, pensa o seguinte: eu tenho aqui, chegou num estado calamitoso, que hoje com a segregação não chegaria, que a gente precisa pagar folha de pagamento e a gente não tem mais investimento. Eu faço o quê? Eu vou cortar os terrenos e dar um pedacinho para cada um. Esse é o problema do terreno.
2: Isso.
1: Porque ele não serve para garantir pagamento de aposentadoria.
0: Doutor João, é fácil vender um terreno desse? Inclusive, doutor Igor está aqui, pode... O senhor, por favor, doutor, vender um terreno, X, tem um interessado e tem a disposição de vender do Instituto. Como é que é essa venda? Chegou, compra ou não?
3: Não, tem que abrir um processo licitatório, tem uma série de requisitos, como, por exemplo, o terreno não pode ser vendido abaixo do valor da avaliação, a escritura vai ser passada no valor cheio e normalmente o pagamento é à vista ou, quando muito, parcelado dentro do próprio exercício. Quem que quer comprar um imóvel nessas circunstâncias? Sendo que no mercado aí a pessoa negocia, paga mais barato, muitas vezes a gente sabe que passa a escritura pelo valor venal, embora seja errado, mas a gente sabe que isso acontece. Agora, não tem nenhum benefício para a pessoa comprar. Tanto que várias vezes o Instituto tentou, fez a licitação, abriu concorrência pública e de mais de 20 imóveis, teve uma que vendeu um.
2: Doutor, então, deixa de ser totalmente interessante nos dias de hoje receber um terreno, talvez de uma dívida que que no caso a prefeitura tem, vou te dar um terreno para... Não é interessante, porque não a é dificuldade que tem para vender.
3: Não, não é nem ser interessante, hoje é proibido. Hoje tem uma portaria 1467-2022 do Ministério da Previdência, ela veda a dação em pagamento de bens imóveis. Então hoje é proibido, no passado foi permitido, hoje não pode mais.
0: Doutor Igor, dá para fazer o caminho contrário? De repente a prefeitura precisa de um terreno de vocês, eu não sei se vai ter o dinheiro, mas a prefeitura ser o comprador ou aí, fazer um repasse, dá para fazer esse caminho de volta?
3: É possível, aí... Tem que ver se tem interesse do município, sim, mas é mais simples.
0: Em algum momento,
3: sim,
0: é mais simples.
3: Né? É mais simples.
0: Aproveitar, Adelê, a presença do doutor Igor aqui, fazer uma pergunta sobre um assunto que muita gente questionou nesses últimos dias, até porque o pagamento foi feito posterior à folha, que é o PAFES, né? E que dentro... o assunto é bem complexo, quem não é do ramo, às vezes não está entendendo direito, Adelê, mas a gente, inclusive, tem que se informar e pesquisar bastante antes de conversar com os senhores, porque... lembrando que a dona Juliane Castro também está acompanhando a entrevista aqui no estúdio, que é o Programa de Auxílio Financeiro ao Servidor de Baixa Renda. O que é, quem recebe, doutor Igor, e por que ele é feito à parte, pode ser feito à parte, não é a forma ideal fazer ele posterior aí aos vencimentos? O senhor poderia falar, por favor, desse assunto?
3: Sim, perfeitamente. O PAFES, na verdade, ele veio substituindo a cesta básica de alimentos, que era pago aos servidores inativos e aos pensionistas. Tinha um teto também na época, era um pouco superior a 3 salários mínimos, só que a cesta básica ela foi declarada inconstitucional pelo Tribunal de Justiça. O Tribunal de Justiça disse que era inconstitucional, até porque tem uma súmula vinculante do Supremo Tribunal Federal, que é a súmula vinculante 55, que fala que é inconstitucional o pagamento de auxílio alimentação para inativos. Em decorrência disso, quando houve esse julgamento de inconstitucionalidade, acho que uns 2 ou 3 anos atrás, foi feita uma nova lei criando o PAFES, que é esse Programa de Auxílio Financeiro. Porém, a gente sabe que a natureza jurídica é bastante semelhante, né? O critério é bastante semelhante. Só que esse benefício, ele é pago pela prefeitura. O Instituto só inclui em folha, mas o pagamento tem que ser feito pela prefeitura.
0: E o PAFES não sai, não é recurso que sai do caixa do Instituto.
3: Não é. Então a gente depende do repasse da prefeitura. Então o pagamento só é feito quando chega o dinheiro referente ao PAFES. E ainda mais uma questão.
0: É uma espécie de uma cesta básica que é paga em outras palavras.
3: Exatamente. E, inclusive já chegou no Ministério Público em segunda instância, o Conselho Superior do Ministério Público, muito provavelmente, se não já ajuizou, vai ajuizar a ação direta de inconstitucionalidade contra o PAFES também. Então existe um risco real de que esse benefício deixe de existir.
0: Esse benefício, esse nome PAFES, ele foi criado aqui em Jales pelo Instituto, é um nome que as prefeituras usam, outras prefeituras também se utilizam desse argumento para dar um complemento salarial aos servidores?
3: Não, foi criado, na verdade, pelo próprio Executivo quando mandou o projeto de lei para a Câmara, inclusive houve uma participação do sindicato na época. Embora a gente saiba que é um benefício para o servidor, a gente tem que pensar que 3 salários mínimos hoje é R$ 4.800,00. Então não é tão de baixa renda assim todas as pessoas que recebem. Então também tem que ser visto com cautela esse benefício.
0: Em termos de percentual dos beneficiários, o senhor disse 659, doutor João?
1: 668.
0: 668. O percentual que está dentro do PAFES aí, teria mais ou menos uma ideia? Ou o percentual, o número, doutor?
3: Pouco menos de 50%, acredito. Uns 300 e poucos beneficiários recebem.
0: Mais ou menos, acho que seria, né? Que muita gente escutou, mas não tirou, tiraram a bolsa. Então... a lei hoje, doutor, o senhor usou o nome STF, que está na moda, inclusive. A STF, os julgamentos, os apontamentos, a justiça está dizendo que servidor, aposentado e pensionista não pode receber esse tipo de benefício.
3: Esse é um entendimento pacificado do STF e é uma súmula vinculante desde 2016. Ou seja, há 10 anos o STF já pacificou o entendimento de que não pode e, inclusive, a observância de súmula vinculante, como o nome diz, é obrigatório. Então é vinculante, a administração tem que observar. Então a cesta básica já foi declarada inconstitucional e hoje há um movimento no Ministério Público para declarar inconstitucional o PAFES também.
0: Bom, são 8 horas, Adelê, mais 25 minutos, nós estamos com o pessoal do Instituto de Previdência Municipal, Jales Prev, o doutor João Eduardo, doutor Igor Pimentel, Juliane Castro, falando as coisas do Instituto. São várias pesquisas, são várias as perguntas, mais do que as várias perguntas, são uns termos muito diferentes para a gente, né? Daria para falar em um minuto, doutor, segregação de massa, doutor João. Segregação de massa surgiu de um ano e meio para cá, um termo que a gente não estava ouvindo. O que é segregação de massa? A quem cabe esse custo? Isso é um... Enfim, explica pra gente.
1: Vamos lá, vou precisar de mais do que um minuto, talvez dois. Segregação de massa nada mais é do que a separação da massa previdenciária em dois fundos. Então, pensa o seguinte, o Instituto ele administrava uma massa previdenciária única de 650 vidas. Hoje ele administra duas massas previdenciárias, uma no que se chama fundo em repartição e a outra no fundo em capitalização. O fundo em repartição funciona no sistema de repartição simples, ou seja, aquele mês eu preciso de R$1 milhão para custear a folha de pagamento. Esse fundo precisa ter esse valor. A maior parte desse fundo é custeado pelo ente, porém, não só. Existem outras contribuições ali que entram, a contribuição dos próprios segurados, imposto de renda, Comprev, mas esse valor tem que estar naquele fundo. Pensa que agora nós temos dois institutos. Um está zerado, porque ele funciona no regime de repartição simples, ou seja, a gente precisa da entrada do dinheiro, gera a maior parte da prefeitura para fazer folha de pagamento. E o outro fundo... Ele é o fundo em capitalização, ele serve para pagar os compromissos futuros e crescer esses investimentos para garantir o pagamento no futuro. E o fundo de repartição serve para pagar os benefícios presentes. Basicamente é isso. Por que, que foi criado isso? É uma forma de custeio de controle do déficit atuarial. Se a gente analisar antes da segregação e depois da segregação, a gente vai ver que o déficit atuarial diminuiu abruptamente. Por quê? Antes a gente tinha uma massa de 650 servidores e um patrimônio para dividir para essas pessoas, contando ainda com os repasses previdenciários. Hoje essa massa é menor, o patrimônio é daquele que estava, então não mexeu, não ficou um pedaço do patrimônio no fundo de repartição. Todo foi para o fundo de capitalização, a massa é menor e é... Existem contribuições previdenciárias desse fundo também. Só para dar um exemplo, hoje o fundo em capitalização ele é superavitário atualmente. Então ele possui um superávit atuarial no fundo de capitalização. O fundo de repartição não tem superávit atuarial nem déficit atuarial, porque ele é um regime de repartição simples. O que entra tem que sair. Tá? Então houve uma redução muito grande do déficit atuarial e é por isso que a gente fala que foi um pouco mais penoso ao cofre municipal da prefeitura, porque o que ela teria que pagar de valores ia subir naturalmente aos anos, ia ficar uma situação insustentável. Porém, hoje, para a gente fazer a folha de pagamento, eu preciso do repasse municipal. Antes não precisava. Antes eu não tinha dinheiro e ia descapitalizando, que é basicamente sacando a da poupança para pagar a folha.
0: O que aconteceu, o senhor disse, em 2025?
1: 2025, um pedaço de 2024, então acontecia isso. Hoje não, hoje eu preciso do repasse da prefeitura para fazer as duas folhas e fazer o pagamento.
0: Num futuro, assim, olhando os próximos anos, vai diminuir, o senhor disse, está bastante penoso hoje, mais ao ente. Vai diminuir a parcela do ente? Vai suavizar um pouco mais?
1: Não, suavizar não vai. As provisões atuariais é que ela não vai ficar insustentável igual o aporte atuarial. Então a gente tem que pensar o seguinte: somente de aporte atuarial já chegou à cifra de 18 milhões ano. Mais contribuição patronal, mais contribuição funcional. Então era uma cifra gigantesca. Essa situação com a segregação de massa não vai ficar mais fácil, porém não vai ficar insustentável igual o aporte. Essa é a provisão atuarial.
0: Olhando as planilhas recentes, uma hora repasse, para simplificar, de dinheiro da prefeitura para o Instituto foi em torno de 18 milhões nesses anos anteriores, doutor?
1: Não, já teve repasse maior. O problema era o seguinte, existem períodos, né, Igor? Tinha período que vinha repasse, tinha período que não vinha repasse, só que o problema todo estava no carinha chamado aporte atuarial.
0: Teve prefeito também que deixou de pagar nesse período?
1: Teve, muitos. Porque o aporte atuarial, a gente tem que entender que é todo um orçamento só. O aporte atuarial estava ficando numa cifra impagável. E quem apontou isso foi o próprio Tribunal de Contas. Estava insustentável, era incompatível com o Tesouro Municipal. Porque a gente tem uma folha muito grande, essa folha precisa ser mantida durante os anos, essa folha vai aumentar, né? Porque as pessoas vão aposentando. E estava incompatível com as possibilidades orçamentárias e financeiras do ente. A resposta, segregação de massa. É mais penoso no começo, porém, a longo prazo, ela não fica insustentável igual o aporte atuarial.
0: São 8 horas mais 30 minutos. Doutor Igor, a reforma da Previdência geral que teve foi seguida depois pelos estados e os municípios, Jales, inclusive, foi bastante discutida essa questão aí. Reforma da Previdência Municipal vai impactar os dois lados, ente e instituto, em algum momento, já está impactando? Como é que vai ser, na opinião do senhor?
3: Sim, a reforma da Previdência, embora seja um remédio amargo para o servidor, ela é extremamente necessária. E até quando o senhor fez a pergunta para o doutor João, nos próximos anos vai ficar melhor a situação? Vai. Por quê? Porque os benefícios serão menores. Porque os servidores que ingressaram até 31 de dezembro de 2003, eles têm direito a benefícios com integralidade. Quem ingressou...
0: Paridade, talvez, né?
3: Paridade também, integralidade. Os dois na emenda 41. Quem ingressou depois, de 1º de janeiro de 2004, já não tem mais esse benefício. Ou seja, o benefício é calculado pela média, já diminui o valor. O servidor que ingressou depois de 2018 já tem o teto. Ou seja, aposenta no máximo até o teto do INSS, que é um pouco mais de R$9.000. Hoje nós temos aposentadorias que ultrapassam R$20.000. Isso não vai existir no futuro. Então são uma série, e a reforma da Previdência agora também aumentou um pouco mais o tempo de contribuição que será necessário para os servidores, aumentou a idade mínima. Tudo isso dá um respiro para o Instituto, por quê? Porque os benefícios vão demorar um pouco mais a ser concedidos, os valores serão um pouco menores, então vai ter um alívio no caixa. Então no futuro vai ser melhor. E infelizmente para o servidor, serão necessárias outras reformas da Previdência.
0: O senhor já vislumbra isso?
3: Sim, a situação não se resolve.
4: Dizem que o ano que vem já vai ter, né?
3: É possível que sim. Assim como aconteceu a emenda constitucional 98, a emenda 20 de 98, a emenda constitucional 41 de 2003, a emenda constitucional 47 de 2005. Então, assim, ao longo dos anos, é que a emenda 103 de 2019, ela foi a primeira vez que não foi automática para os municípios. O que foi ruim, porque gerou uma situação de insegurança entre todos os municípios. Tinha que ser igual para todo mundo.
0: Aí entrou a tal da política também, uma
3: exatamente.
0: Discussão no Brasil inteiro,
3: sim,
0: né? Teve discussão.
3: Exatamente.
0: Bom, vocês trabalham com um cálculo de 35 anos, né? A meta do Instituto é 35, doutor?
3: É que o cálculo atuarial, o que ele faz é projetar para daqui 35 anos não ter déficit nenhum. É para zerar o déficit daqui 35 anos. Ou seja, para o Instituto estar numa situação de total equilíbrio daqui 35 anos.
0: O senhor está no Instituto há quanto tempo, doutor Ivo?
3: Eu estou há 9 anos. Eu entrei em 1º de março de 2017.
0: Tá certo. O doutor João Eduardo de Lima Carvalho, superintendente, conosco, o doutor Igor Pimentel, que estava falando, procurador jurídico, a Juliane Castro, que é da diretoria executiva do Instituto, também acompanha os dois nesta entrevista, Delei. Vários assuntos, termos não muito comuns para muita gente, para os servidores mais antenados, sim. Quem não está antenado deveria acompanhar, né, doutor João? Eu acho que isso fala do futuro, da vida financeira das pessoas. Quem não pretende mudar de ramo depende muito. E quem vai mudar de ramo também precisa estar atento a isso. E o nosso tempo, por conta do horário eleitoral, está mais reduzido. Vamos renovar para que, se tiver oportunidade, né, Delei, eles
2: claro.
0: Possam estar voltando aqui para explicar.
2: João é sócio nosso.
0: E trazer assuntos com mais detalhes. Eu acho que é de interesse do servidor, da família do servidor, que nós estamos mexendo com os... O senhor falou mil e quantos atuais os ativos?
1: 1.200

0: obrigado pela presença de vocês aqui no nosso programa. São 8 horas mais 34 minutos. Também há um assunto, eu acho, dele, um assunto importante. Eu vi alguém perguntou, eu não sei se foi aqui ou se foi lá na página, se estão acontecendo aposentadorias atualmente. Elas estão, esse processo está fluindo normalmente, está mais difícil, está parado, para-se de aposentar ou não para? Como é que é? Não,
1: tem fila para aposentadoria?
2: Tem fila. E tem uma situação que era o seguinte: antigamente, o que acontecia? O servidor não tirava férias, não tirava licença-prêmio e ia lá e aposentava. Então, o cofre municipal teria que pagar uma rescisão para esse servidor. Nesse ano, houve um decreto de que, para que o sujeito aposentasse, o servidor aposentasse, ele teria que gozar de todas as suas férias e suas licença-prêmio. Então, isso dificulta a conclusão do processo de aposentadoria.
3: E é importante ressaltar, no estado também é assim. Então, muitos servidores estaduais, a pessoa às vezes falta um ano, mais de um ano para aposentar, começa a tirar férias e licença-prêmio. No estado, é necessário gozar tudo. No município, muitas vezes, a pessoa aposentava, ficava com um monte de coisa para receber, recebia e não pagava contribuição. Ou seja, prejuízo duas vezes para o município, para a prefeitura e para o instituto. Então, essa situação precisava ser regularizada.
0: É bem comum, inclusive, principalmente na área militar, né? Policiais militares entram, ficam praticamente 10, 11 meses, um ano, aí até mais, aguardando o período de dar o tempo, que já é a aposentadoria militar, ela é um pouco mais definida, né? Sim. As suas regras, e aí cumpre tudo para sair. Então, no município é assim.
2: Hoje é assim.
3: Antes não era. E que gerava um problema, a falta de arrecadação para o instituto também.
0: Isso é tranquilo, doutor? Ou há contestação e reclamação no instituto?
3: Ah, o pessoal não gosta muito, não, né? Mas é aí que tá. É um mau costume que se formou no passado. Não era para acontecer. O certo é que o servidor tire suas férias regularmente, tire suas licenças-prêmio regularmente. Tinha gente que chegava com 10 férias atrasadas, licença-prêmio. Isso não tá correto. Não é certo.
2: Então tem processos que estão parados há um ano por conta disso. Porque enquanto não tirar todas essas férias, não tem como a gente concluir esse processo de aposentadoria.
1: Enquanto não equalizar.
2: Enquanto não tirar todas, a gente está limitado a esse decreto. Né? E assim, precisa tirar para depois a gente concluir. O que a gente está fazendo, quando tem uma situação dessa, é a gente deixa o processo mais ou menos pronto para que ele volte dessas férias e já entre na inatividade.
0: Se ele começar a trabalhar, abre contagem para novas férias.
2: Exato. A gente está fazendo essa uma fila de processamento. Assim, ó, esse servidor aqui, ele aposenta, ele termina as férias dele no dia 15 de outubro. A gente já deixa o processo dele mais ou menos concluso, já chama ele no dia final e ele concordando, ele já sai, termina as férias e já entra na inatividade.
0: Entendi. Muito obrigado, pessoal, representando aqui o Instituto Dr. Igor, Dr. João Eduardo e também a Juliane, que falaram conosco nesta manhã. A gente vai dar uma passadinha por Votuporanga, daqui a pouquinho esporte e desclassificação do São Paulo, mas antes tem a polícia, as notícias de ontem para hoje, tudo isso aqui no Antena Ligada, o seu informativo da manhã.
4: Bom dia, amigos e amigas do Antena Ligada, vamos com as informações de Votuporanga dessa quarta-feira, dia 16 de setembro. Neste momento, 18 graus centígrados aqui no centro do empreendedor, temperatura em elevação, devendo chegar até os 28 graus no decorrer do período, mas de manhãzinha, vou falar, bate um vento gelado, né? Mas é o finalzinho de inverno já, né? Vamos nos preparando. A Câmara Municipal de Votuporanga realiza no dia de hoje uma audiência pública para discutir as atividades do serviço de transporte remunerado privado individual, os famosos aplicativos, né? Transporte por aplicativo, Uber e companhia. Promovido pela presidência da Câmara e pelo Conselho Legislativo, o encontro busca ampliar o diálogo entre o poder público, empresas do setor, motoristas e usuários do serviço, abordando questões relacionadas ao financiamento da atividade no município. A audiência terá como objetivo ouvir demandas da categoria, esclarecer dúvidas, receber sugestões e promover a construção de soluções que atenda aos interesses ligados ao transporte por aplicativos, interesses coletivos, né? A audiência pública será realizada às 18 horas e 30 minutos de hoje, no plenário Dr. Otávio Viscardi, da Câmara Municipal. Bom, é um assunto que tem envolvido muito aqui a classe política de Votuporanga, ele envolve o empresário Dalbert Mega, que inclusive é candidato

0: nas eleições desse ano. Mas ele está sendo punido e processado por algo que ele fez na sua campanha a prefeito, né? Campanha anterior, quando ele perdeu para o atual prefeito Jorge Seba. Ele está sendo processado, sabe por quem? Pelo Gabriel, o Pensador. Vocês estão pensando que é só usar a música do povo assim? Pode usar? Pode não. Ele usou uma música do Dalbert, do Gabriel Pensador na sua campanha para prefeito e, consequentemente, está sendo processado aí por direitos autorais, né? O processo judicial foi movido pelo cantor e compositor Gabriel Pensador. Ele afirmou que na oportunidade aí, ninguém sabe como é que ele descobriu, né? Aqui em Votuporanga, lá do Rio de Janeiro, ele descobriu aqui em Votuporanga que alguém tinha utilizado a música dele, né? E, consequentemente, a matéria acabou bombando e caiu na justiça, e ele está sendo, o Dalbert Mega está sendo agora punido. O caso tem origem no período das eleições municipais de 2024. Na sentença proferida em 3 de setembro, a juíza Milena Drummond Moraes considerou procedente o pedido apresentado por Gabriel Pensador, entendendo que o trecho da música Até Quando foi utilizado sem autorização prévia em contexto eleitoral. A magistrada fixou indenização por danos morais no valor de R$ 50 mil. Além disso, reconheceu o direito do artista ao recebimento de indenização por danos materiais, cujo valor ainda deverá ser calculado em fase posterior do processo. A defesa de Adalbert Mega informou que foi intimada da decisão em 4 de setembro, apresentou recurso de apelação em 11 de setembro, dentro do prazo legal. Então, tá aí. De Votuporanga para a Antena Ligada, falou Orlando Ribeiro.
1: O assunto é bem vasto. Surgiu aqui fora do ar uma outra situação, né, Delei, que é importante porque esse mês, e até o convite para o Dr. João, Dr. Igor, para que eles viessem, foi em cima desse tema, que os servidores recorreram à Antena Ligada, outros meios de comunicação, comentários haviam: ah, tá atrasado o pagamento dos aposentados da Prefeitura de Jales. João, esse microfone aqui, tá, eu liguei aqui para vocês. O senhor estava nos dando uma informação que não há hoje, na lei atual, uma determinação, uma data determinada de pagamento. Como é que é essa história aí? Bem rapidinho pra gente.
2: Exatamente. Nós temos uma lacuna legislativa, isso foi apontado.
1: Precisa ser corrigido, inclusive,
2: Precisa
1: né,
2: ser corrigido. Então, assim, juridicamente, não houve atraso. Claro, teve o costume do quinto dia útil. Costume, vinculação legal não teve, tá? Mas é óbvio que ninguém gosta de estar esperando o pagamento e não chegar. Isso é, não precisa nem dizer, isso é cristalino. No entanto, é preciso que a Câmara Municipal de Jales faça uma alteração legislativa, o Executivo faça um projeto e envie para a Câmara para estabelecer uma data para dar, nas palavras do Dr. Igor, uma previsibilidade de pagamento, né? Não houve atraso no sentido legal, mas ninguém gosta, já teve o costume do quinto dia útil. Então, assim, vamos, às vezes eu falo atraso para exemplificar, né? Mas legalmente não teve esse fato. Agora, rapidinho, só para finalizar isso aqui. Uma coisa que eu falei para alguns aposentados que foram me procurar, desesperados, a gente entende, recebi a maioria deles, fui em reunião com o sindicato na quinta-feira, né? Foi eu, o doutor Igor, a Juliane, a Daiane, a gente foi lá, escutamos o que eles queriam falar, pontuamos algumas coisas também, principalmente a defesa da segregação de massa. É o seguinte, é uma faca de dois gumes, porém, no sentido de que, se a prefeitura ocorre um atraso, por exemplo, atrasa essa folha de pagamento, no entanto, qual que é, vamos analisar de forma bem criteriosa aqui, bem objetiva. É melhor atrasar pontualmente alguns dias e garantir o pagamento dos benefícios para todos durante vários e vários anos, ou a gente voltar ao modelo anterior, não atrasar, porém não ter solvência, não ter liquidez a longo prazo, a médio prazo. Eu acho que é uma resposta fácil, né? A gente está lidando com o futuro de pessoas que contribuíram e precisam desse benefício para se sustentar. Então, Essa análise tem que ser feita de uma forma muito objetiva. É, na minha visão, e eu acredito que na visão de todo mundo que pensa de forma objetiva, vai ser. É melhor que ocorra pontualmente um ou outro atraso, mas a gente tem a segurança de receber toda a nossa aposentadoria até o último dia que nos resta aqui nessa terra, do que eu receber todo dia, quinto dia útil e um belo dia não receber mais.
1: É, mas fica aí, né, que os senhores vereadores, então, façam um ajuste de botar uma data referência, né, Dele? Porque não dá pra ficar meio sem referência, né, João?
2: Precisava difícil, fazer, né? Isso daí,
1: precisava.
2: Sim.
1: É, acho que é bom pra todo mundo, né? Prefeitura se organizar, servidor, saber como é que vai pagar as contas e vocês.
2: E terem... fazer uma folha de pagamento de 668 pessoas não é fácil.
1: É, maior do que muitos, se não a maioria das prefeituras
2: aqui
1: da região.
2: Não é fácil. E a gente tem que fazer, por exemplo, não houve o repasse, teve que fazer uma nova folha. E depois uma nova folha com a questão do PAFs. Então, assim, o nosso setor de tesouraria e RH ficou sobrecarregado nesse período. Obrigado, pessoal.
1: Valeu. 8h45.
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16: Aos amigos do Antena Ligada, estamos chegando nesta quarta-feira com as informações do plantão policial. A base operacional, a Polícia Militar Rodoviária, nós tivemos tranquilidade nas rodovias pertencente à base da cidade de Jales. Na região, Polícia Militar prendeu o homem com pistola furtada em Potirindaba. O homem foi preso em Potirindaba na manhã, portanto, de ontem, após ser flagrado com uma arma furtada dentro de um hotel no município de Potirindaba. A ação ocorreu após as equipes receberem uma denúncia anônima informando sobre a presença de um indivíduo em atitude suspeita hospedado no estabelecimento. Ao realizar a vistoria no quarto indicado pelas informações, os policiais abordou o suspeito e encontrou uma pistola Taurus calibre 380 municiada. Em checagem ao sistema de dados de segurança pública, a equipe constatou que o armamento possuía registro de furto ocorrido em 2025. O acusado foi detido em flagrante, conduzido à delegacia de polícia de Potirindaba, formalizado uma ocorrência. A pistola foi apreendida pelas autoridades e o homem permanece à disposição do Poder Judiciário. E por Jales, a Guarda Civil Municipal ontem, atendeu um acidente de trânsito. A rua Apóstolo Paulo com a rua 23 em Jales. A Guarda Civil Municipal, foi para o local após a solicitação, onde uma Honda CG 125 FAN 2006 de Jales envolveu-se no acidente. Um Cruze 2013 branco Jales. A Guarda Civil atendeu a vítima, foi acionado o SAMU, foi conduzido a vítima à UPA. Veículo Cruze seguia pela rua 23 e foi atingida pela motocicleta Honda CG 125. Condutor da Honda caiu, teve lesões numa das pernas e foi socorrido pelo SAMU à UPA. E a Guarda Civil Municipal atendeu mais um acidente ontem, a rua 6 em Jales, envolvendo um Vectra 2008 preta e uma Honda CG 160 2025. A Guarda Civil, ao ser acionado, compareceu ao local aonde o condutor, portanto, do veículo, diz que foi, portanto, desviar de um veículo que saía da rua 7, o estacionamento, e não viu a motocicleta e acabou colidindo contra a motocicleta. Portanto, a colisão aconteceu contra a motocicleta. O condutor caiu, também foi socorrido pelo SAMU até a UPA. Tivemos também uma colisão na rua 3, isso daqui sem vítimas, só danos. Um Corolla 2001 de Jales e um Toyota Cross 2025 cinza, também de Jales. A condutora do Corolla veio pela rua 6 e atingiu, portanto, o Toyota Cross. Houve danos nos dois veículos, não tivemos vítima pessoal, só danos materiais neste acidente. E a operação da Força Tática prendeu um homem e apreendeu o menor por tráfico de drogas em Jales. Uma ação da Polícia Militar resultou-se no desmantelamento de um ponto de venda de drogas e apreendeu porções de entorpecentes no município de Jales. A operação foi realizada pela equipe da Força Tática, o 16º Batalhão da Polícia Militar do interior em Jales, após suspeita levantada durante patrulhamento da Vila União. O caso começou quando os policiais avistaram um jovem saltando o muro de um imóvel e acessando o corredor lateral da residência. Ao realizar, portanto, a abordagem, os agentes constatou que tratava-se de um adolescente. Na revista pessoal foi encontrado porções de maconha e crack, além de um aparelho de celular e dinheiro em espécie. Ao avançar para inspecionar a casa, os policiais flagraram um homem lançando uma sacola com uma abertura na parede para tentar desfazer o material ilícito Ele foi contido. Imediatamente portando dinheiro, celular, apetrechos usados para o preparo de drogas, incluindo uma lança de precisão e uma faca com restos de entorpecentes. Na embalagem arremessada, a equipe recuperou porções fracionadas de crack, maconha e haxixe pronta para venda. Ao todo, os policiais apreenderam o material de tráfico, a quantia de R$516 em dinheiro, e o adulto recebeu voz de prisão pelo crime de tráfico de drogas, associação criminosa e ainda a corrupção de menores, enquanto o jovem foi apreendido pelo o ato infracional correspondente. Ambos foram conduzidos à central de flagrantes de Jales, permanecendo à disposição do Poder Judiciário. A mulher é vítima de um sequestro relâmpago em Catanduva. A mulher foi rendida por dois homens, ela é uma idosa, foi obrigada a entrar em um carro, levado até uma agência bancária para sacar o dinheiro para os suspeitos ontem pela manhã. A vítima havia saído para comprar bolo quando foi abordado pelo trio armado na Praça do Idoso. Segundo a polícia, ao chegar na agência bancária, a mulher realizou saques valores de R$500 e de R$1.000. Câmera de segurança da agência registrou a ação, auxiliar, portanto, da identificação do suspeito. Após ser liberado pelos investigados, a vítima passou mal, precisou de atendimento médico. A Guarda Civil e a Polícia Militar iniciaram as buscas. O trio e o automóvel foram localizados e presos na praça do pedágio em uma rodovia de Itapira, São Paulo. E os três, portanto, foram presos, levados para a cidade de Catanduva. E no centro de Araçatuba, uma joalheria foi roubada ontem à tarde, conforme as informações fornecidas pela Polícia Militar de Araçatuba. Um homem supostamente armado usou um chapéu e invadiu um estabelecimento, a joalheria. Em seguida, ele trancou os funcionários no banheiro, fugiu levando os itens, ouro e prata. O prejuízo ainda não foi contabilizado pelos proprietários. O suspeito fugiu do local. Até o final, portanto, da tarde ontem, não havia sido localizado. Foram essas informações do plantão policial para os ouvintes do Antena Ligada.
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0: São 9h20 na Rádio Antena 102. Todo atrasado, mas com certeza, né? Com a missão de informar, de atualizar essa questão do Instituto, que foi hoje o principal assunto do noticiário. Foi bastante detalhado, né? E no caso, hoje tivemos a oportunidade, e ainda estava até instantes aí, doutor João, Igor e também a Juliane conversando conosco. São 9h21. Falar de esportes de televisão. Nós estávamos ansiosos que chegasse essa hora, porque me parece que você já tinha até limpado um local na prateleira, né? Para colocar mais uma taça, que seria a taça da Sul-Americana, porque o seu treinador é copeiro de Leizão. O que que aconteceu? Deu na trave ontem? Ontem não deu, deu na trave. Que se passa, de Leizão?
1: Time fraco, hein? Mas... São Paulo, infelizmente, quem viu o nosso São Paulo antigamente, hein? Os nossos amigos, meus torcedores São Paulino. Eu assisti o primeiro tempo, jogo horrível. Minha nossa. O time do São Paulo, sinceramente, tá feia coisa pra nós. Vamos agora focar. Viu, Dorival? Vai! Entrou com o time reserva contra o Parmeira, né? Porque eu vou jogar a Sul-Americana. Ainda saiu perdendo de 1-0 pro Boca Juniors.
0: Poupou o time, descansou o time.
1: Poupou o time, descansou todo mundo e tal. E ontem... que é isso? Cujo...
0: Ele criticou o VAR, né, Delay, em algumas coisas.
1: Ah, teve um gol,
0: aí,
1: né, que... Ó, vou te falar, foi milímetro... Se foi impedimento naquele gol do São Paulo que foi anulado pelo VAR, foi milímetro, não, foi um pelo do cabelo, porque não é possível. Não dá nem pra ver, a hora que traça a linha lá, você vê que é muito difícil ver, enxergar aquilo ali, até o VAR que foi impedimento. Mas aí já fica pra outra história... O São Paulo empatou e tá fora da Sul-Americana. Agora nos resta pedalar bastante aí pra não cair, né? Pra Série B do Campeonato Brasileiro.
0: Não, eu acho que tem que fazer. Em termos de Campeonato Brasileiro, o São Paulo até conseguiu alguns resultados. Vamos ver, só pra atualizar, né, Denis?
1: Tá em 11º, né?
0: 11º, 33 pontos. Tem 5 em relação ao
1: Z4. Mas não é muito, não.
0: Não é aquele, né? Aquela situação de respiro total. Mas também não é de sair com o
1: Não, é, não é. Lógico.
0: Mas
1: a crise do São Paulo tá sem precedentes, né?
0: Ainda, Denis.
1: Não pagando salário, não pagando direito de imagem. O São Paulo, os diretores de São Paulo, viu uma notícia ontem, Claudinei, que eles esperavam que o São Paulo classificasse nessa fase para entrar um pouco mais de grana já, que entra, vai entrando grana de acordo com que o time vai passando. Sim. De fase, né?
0: Então já fez.
1: Então, pô, já faz
0: o famoso contato.
1: Já faz até uma previsão.
0: Da galinha, o ovo com a galinha.
1: O ovo dentro da galinha. Então é brincadeira, né?
0: Ô, Delay,
1: sem comentar,
0: ainda,
1: São Paulo tá mal.
0: Ó, vocês saíram, evidentemente que nós, os corintianos, acabei de receber uma mensagem.
1: Danielzinho,
0: aqui.
1: Marco Antônio. O São Paulo não tem meio de campo mais que tinha antigamente, gente. Acabou, o São Paulo não tem quem cria.
0: A turma do contra, Delay, corintianos, são paulinos e santistas, que ainda tem o desafio pela frente, todo mundo gostou pacas do resultado. Só que,
1: aliás,
0: ó,
1: eu não sou muito de apostar farto sabor aqui, porque eu, quando aposto, tenho que descer a serra aqui, pegar meu fardo lá pra baixo e depois pagar pra que eu tô devendo.
0: Eu
1: pego lá pra baixo, certo? Tem que ter seu pontilhão, Antônio Amaro. O senhor não, depois o senhor resolve com o teu sócio. Mas não sei não se o Donizete vai escapar quando jogar São Paulo e Santos. Tô meio cismadão com o Donizete.
0: Ô, Donizete, já chamou pro Olimpo já. Ó.
1: Mas não é agora, calma. Entendi, espera chegar a partida aqui atrasada que eu vi agora há pouco ali.
0: Tem um jogo, né?
1: É um jogo atrasado.
0: Né? Ainda não tem data.
1: Sei não. Porque é difícil achar santista.
0: Hoje,
1: eu vou apostar com quem? Eu lembrei
0: dele.
1: Bom dia.
0: Então, você perdeu uma vez. Ó, ainda, Delay, vocês perderam para o Boca, que é um time mundialmente conhecido. Jogou na Argentina, perdeu o jogo de 1-0 lá, normal perder o jogo lá, né? É igual perder para o Flamengo lá no Rio.
1: O Boca já foi o poderoso.
0: Tudo
1: Boca
0: bem,
1: jogo.
0: Mas. É normal, da mesma forma que se o São Paulo ganha em casa do Boca, são resultados normais. O que não pode acontecer é goleada, alguém passar em cima do outro, jogando muito,
1: tanto
0: o outro
1: que
0: não jogando
1: tanto
0: nada.
1: É que eu acho que o Boca não passa na próxima fase que pega o time brasileiro, né? É o Vasco?
0: É o
1: Vasco, Alô.
0: Vasco avançando, o Santos vai avançar. O Vasco ontem ganhou do Santa Fé, passou, vai pegar o Boca. O Santos deve passar pelo Atlético Mineiro, o jogo é hoje e amanhã.
1: Você já tá contando com o ovo dentro da galinha.
0: Dele, tô falando só pra dar azar. Isso aqui tá cheirando um Atlético. Delícia isso aqui. O adversário do Santos será o Montevideo City ou o Cienciano.
1: Como tá fácil pra ganhar a Sul-Americana?
0: Nossa,
1: barbaridade.
0: Dele, esses campeonatos...
1: Tá muito fácil.
0: Os campeonatos... É que eu não sei o que se passa... É claro que todo mundo quer. Você tá reclamando? Deixa eu voltar no assunto. Vocês perderam pro Boca, é chato, é triste, mas... perdeu a classificação. É um campeonato moleza demais para ganhar. Como a Copa do Brasil tem um monte de jogo, mas é muito mais fácil que o brasileiro. Paga muito bem, dá vaga na Libertadores, é um título nacional. Sim. Nós perdemos pro Internacional dele. O corintiano não esquece. Na Copa do Brasil.
1: Você não perdeu pra Chapecoense em casa?
0: Não, mas a vaga.
1: a vaga
0: na Copa do Brasil. Então é de chorar muito essa vaga que nós perdemos. Porque não tá ficando ninguém. Só o Palmeiras, né? É o Palmeiras. Era fazer a final do Palmeiras.
1: Na Libertadores, tá bom?
0: É, só que aí.
1: Faz o Flamengo, vi.
0: Não, tô falando de Copa do Brasil.
1: A Copa do Brasil.
0: Aí acontece o seguinte: foi pra final, já tá na Libertadores, que esse ano a Copa do Brasil dá duas vagas diretas.
1: É, isso aí.
0: Ó, o Santos vai ser no ESPN e Disney+, tá? O jogo do Santos, tem que passar um pouco mais cedo.
1: Mas será que tem hoje ao vivo? Tem um jogo ao vivo no Plim-Plim. Corinthians, né?
0: Quem é o Santos que vai a campo, Deleizão?
1: O Santos? Uai. Isso aí é o Clube Atlético Mineiro. Vamos lá.
0: É parecido o uniforme.
1: É. O Santos vai de Brazão no gol, Escobar, Luan Pérez, William Arão e Rodinei. O William Arão na zaga.
0: Na zaga, olha.
1: Gustavo
0: aí.
1: Henrique, João Schmidt, Gabriel Bontempo, Rolaser, Rony. E lá na frente, o Gabigol.
0: É, ele botou um time meio conservador, né, Delei? Lucas Veríssimo tá voltando, mas não vai jogar, não.
1: E o tal do Rodinei lá, como é que é?
0: O Rodinei tá jogando. Rodinei e Escobar.
1: Tá jogando bem.
0: Mas engraçado esse time aqui dele, né? O Neymar tá fora, né? Não adianta pensar em Neymar. O Coutinho ainda não tá em condições, né, Delei?
1: É
0: isso. Tá faltando. Aí a questão, eu acho que não tava inscrito. Tem um outro jogador, como é que é o nome dele, que tá jogando pelo Santos? Tá bem no Santos lá, não tá inscrito no campeonato. Aquele
1: Cebolinha?
0: Garoto. Não, chegou o meio-campista lá que chegou agora.
1: Foi o que você acabou de falar, ué?
0: Não, o Coutinho. O Coutinho, mas veio outro, né? Aquele que tava no Grêmio lá, como é que é o nome dele?
1: Ah, isso eu não lembro. Barreal, lesão na coxa esquerda, Neymar, lesão na coxa direita, Gabriel Menino pertence ao Atlético Mineiro,
0: esse
1: pode jogar.
0: Esse não poderia jogar.
1: Também não tá jogando. Vinícius Lira, lesão no joelho. O Gabriel Menino tá sendo escalado. É banco.
0: Agora, o Lucas Veríssimo, hein? Perder vaga pra William Arão.
1: É estranho, esquisito.
0: Vamos fazer o seguinte, pessoal, são 9 horas e 27 minutos da Rádio Antena 102, aqui ó, na linha do Cristiano. Aliás, Cristiano, muito obrigado, viu? Hoje nós já sorteamos um rádio, um presente da Ótica Alvorada, cedo no quintal da antena. Ele fez a linha dele lá, o Cristiano, que é São Paulino.
1: Essa é a linha que ele fez, né?
0: Da Jovem Pan Esportes.
1: Não, né? Ele fez essa linha, o Cristiano. Aí, então ele pôs o jogo de São Paulo impedido.
0: Aí o Fabinho tá questionando porque deu azar, né? O seu Valdecir, nós temos que ouvir o seu Valdecir hoje, apesar que o tempo nosso tá esgotadíssimo.
2: Bom dia, Delei, bom dia, Claudinei. Ô, Deleizão, tá tistinho? Não tá tistinho, não, né? Fica contente, Deleizão. Melhor agora do que depois. Depois vocês iam tomar uma lavada do Vascão que ia dar medo. Então é melhor agora. Vamos comemorar essa vitória do Boca. Vocês não ganham do meia boca, vai ganhar do Vascão? Não ganha, né? E fui.
1: Guarda esse áudio do seu Valdecir, que amanhã, na derrota do Corinthians, vão soltar.
0: Calma, seu Valdecir, calma.
1: Amanhã, na derrota do teu Corinthians e cair fora da Libertadores, nós vamos colocar esse áudio teu. E aí você manda áudio chorando, hein? Esquece não.
0: Não, mas fica tranquilo, seu Valdecir. Hoje não vai ser fácil. E a gente vai falar disso daqui a pouco.
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0: 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E agora vamos falar do que vale, Deleizão. Primeiro, Delei, vamos dar um sapeco aqui antes de falar do que tá valendo realmente. Ontem, finalmente, acabou a rodada, né? Com uma pequena goleada ontem do Londrina.
1: Também ganhar na Ponte Preta, né?
2: É chutar cachorro morto. Londrina 6, Ponte Preta 0.
0: Maior goleada até agora da Série B.
2: Náutico 3, Operário 3 e o CRB 2, Sport 1.
0: Bom, com isso, o saldo da equipe da Ponte Preta é menos 46 gols, Deleizão.
2: É, o Botafogo tem que ficar esperto, que o Londrina, mais uma vitória, encosta ali, hein?
0: É, vamos ver quem que joga Londrina e Botafogo na próxima.
2: Porque o Botafogo vem perdendo.
0: Ó, o time do Londrina joga em casa com Fortaleza.
2: Difícil.
0: É jogo difícil, né? E o Botafogo vai jogar com quem, hein? Botafogo fora com o Atlético, que tá no meio de tabela.
2: Já perdeu.
0: É,
2: Botafogo
0: é
2: tá perdendo todo mundo.
0: Bom, Deleizão, vamos falar então de Libertadores. Ontem teve uma partida abrindo os jogos da volta. O Platense tava assustando o Fluminense, né?
2: 2-0 até o final do segundo tempo.
0: Aí o Fluminense acabou conquistando o seu gol.
2: O Fluminense tem um contra-ataque, o Canobbio foi lá e fez o gol que deu a classificação para semifinal da Libertadores. O Fluminense na semifinal, hein?
0: Exatamente.
2: Quem diria, hein?
0: Foi
2: isso aí.
0: Você vê, né, Delei? O Fluminense não tá mal no brasileiro também, não. É o quinto agora, caiu um pouquinho, mas o Fluminense vai aos poucos se ajeitando.
2: E passe do Hulk. Assistência do Hulk.
0: E o Fluminense deve pegar, se o Palmeiras confirmar a classificação, o Palmeiras. Mas pode ser melhor ainda. Se as coisas funcionarem do jeito que a gente quer hoje, a LDU vencendo o Palmeiras, pode vencer por 1-0 e levar para pênalti.
2: O Abel tá preocupado.
0: Tá preocupado e com razão.
2: 1-0 é resultado que eu disse no jogo da ida aqui, que o 1-0 foi magrinho. LDU, time horrível.
0: O
2: Palmeiras tinha que ter ganhado aqui uns 3-0, essa que é a verdade.
0: O problema agora...
2: Mas lá vai classificar o Palmeiras.
0: Então, o problema dele é que o Palmeiras bola.
2: Se não classificar, eu não durmo. O Vitor Mancelli chora a noite inteira lá.
0: O problema é o seguinte. É a altitude, né? Então tem que se preocupar, sim. O Orlando Ribeiro, nosso azulinho, casamento, ele está escrevendo. A incrível história de Dorival Júnior, que prometeu estar na final da Copa do Mundo com a seleção brasileira, mas não conseguiu nem passar das quartas de final da Sul-Americana com o São Paulo. Ele poupou seus titulares contra o Palmeiras, perdeu como sempre, foi eliminado na Copa Sul-Americana pelo Boca com o elenco descansado. Inclusive, o foco em repousar é tão grande que o São Paulo chegou a demorar 20 minutos para voltar do intervalo só para descansar mais 5 minutos. Dele. Olha como estão focados eles.
2: Muito focados.
0: Vamos falar de Palmeiras então, LDU, hoje. Bora, LDU! Seu Orlando!
3: Nós estamos de volta dentro do Antena Ligada, vamos falar de futebol, vamos falar de Palmeiras e Libertadores. Palmeiras treinou ontem no Estádio Olímpico Atahualpa, em Quito, no Equador, na segunda atividade do elenco na capital equatoriana, visando o jogo de hoje, das quartas de final da Conmebol Libertadores contra a LDU, às 19 horas, no Estádio Rodrigo Paz Delgado. O técnico Abel Ferreira e sua comissão comandaram uma atividade tática, finalizações, bolas paradas e um recreativo. Ramon Sosa, em recuperação de lesão na coxa esquerda. Piquerez, substituído contra o São Paulo em razão de uma entrada forte no tornozelo esquerdo. E Maurício, em recuperação de tendinite no joelho direito, participaram normalmente do treino junto ao elenco. O time comemora as convocações do atacante Flaco Lopes e do lateral direito Giai para a seleção argentina na disputa de 3 amistosos na próxima.

0: de continuar avançando nessa Copa Libertadores da América. E é um jogo que promete muito. Não vai poder jogar o Gustavo Gomes, né, que recebeu o terceiro cartão amarelo. Em compensação, Andreas Pereira já cumpriu a suspensão pelo cartão vermelho e retorna à equipe do Palmeiras. A arbitragem vai ser do árbitro colombiano Vilmar Roldán, né? O Arthur, lateral, está pendurado. Então, tem que tomar cuidado aí para não tomar o terceiro cartão e ficaria de fora caso o Palmeiras passe para a próxima fase. Eram essas informações que tínhamos do Palmeiras para o Antena Ligada. De Votuporanga falou Orlando Ribeiro.
1: Muito obrigado. Com a voz um pouco diferente, senhor Orlando Ribeiro, o Roberto Carlos Angelim, que é sogro do seu vizinho, o Vitor, hoje está na expectativa também, né, Deleizão? Só vou pegar o horário aqui para ver o Palmeiras, que horas que é o jogo? É
2: 7 horas.
1: 19 horas, quer dizer, já vai estar resolvida a hora do jogo do Corinthians, a situação do Palmeiras está resolvida. Amanhã o Flamengo Independente Del Valle, Corinthians hoje, Estudiantes, Deleizão, desfile o time do Coringão hoje, que também deu uma descansada. Alguns descansaram, sim, né, contra o Flamengo. Outros foram lá e tomaram um couro.
2: Hugo Souza, Gustavo Henrique, Gabriel Paulista, Matheus Bidu, Alain Carri de Mateuzinho, Garro, Breno Bidon, Memphis Depay e Caio César.
1: Esse é o time do Corinthians.
2: Seu time do Memphis Depay de centroavante.
1: Centroavante. Tá fora da posição dele,
2: Muito
1: né? E
2: fora.
1: com essa mudança aí também influi, altera a posição do Garro, que tá jogando fora. Então, ó, o Ranieri não joga porque tá fora, o Yuri Alberto ainda não tá em condições. O Labiad, todo mundo sabe, vai demorar. Enfim, o Kaique também faz tempo, tá fora. E estão pendurados Mateuzinho e Breno Bidão, os selecionáveis do time brasileiro. Não pode tomar cartão, não, se passar, hein? Que vai precisar muito deles contra o Flamengo,
2: provavelmente. Ah, vai
1: né?
2: precisar muito.
1: Vai
2: Eu acho que vai
1: precisar.
2: precisar dele mais de um punhado de gente.
1: Deleizão, estamos atrasados.
2: Vambora.
1: Vamos. Amanhã a gente se fala?
2: Boa quarta-feira.
1: O jogador Santos era o Arthur.
2: Arthur.
1: Exato. Obrigado, Zequinha. Obrigado, viu? Ô, Tirim! Beleza, Tirim? O maior problema do Palmeiras, que o Claudinei disse,
2: A altitude.
1: É a altitude, sim. O time não é, não, mas a altitude é perigoso, porque de repente pode sentir, né, Daniel?
2: 9 horas 37 minutos. Ótima quarta a todos e até amanhã.
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9: 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Meus amigos, hoje, quarta-feira,
1: agora, de 16 de setembro, né? Estamos com o nosso musical no ar. Horário eleitoral, programa estendido hoje, assunto importante. Cléo chega às 10. Bom começo vai até às 11. E esta é a nossa participação. Com carinho, esses 14 minutos. Gloria Estefan.

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26: Olha, tô vendo publicação aqui na internet sobre o falecimento de uma pessoa que eu sabia quem era, mas pessoalmente eu nunca conversei com ele, mas acho que quase todos conhecem, né? O senhor Eduardo Senna, conhecido como sorveteiro do comboio e também da Praça do Jacaré. Seu Eduardo faleceu, conhecido pelos moradores de Jales, da região, né? Quem passava ali pela praça há muitos anos, ele trabalhava com aquela meio que sorveteria volante, que aquele sorvetinho colorido, também atuava no comboio. Tornou-se uma figura muito conhecida ao longo dos anos. Sua presença nesses pontos fez com que diferentes gerações por ali passassem, né? A notícia da morte causando comoção aí entre os muitos amigos e familiares. O sepultamento dele está marcado para hoje às 16 horas no cemitério municipal local. Comunicamos então aí o falecimento do senhor Eduardo Sena, que é o sorveteiro ali da Praça do Jacaré. Aquele sorvete que meio de um suco, né? Sai colorido, também do comboio, enfim. Gente, um grande abraço. Como eu disse, hoje nossa participação seria reduzida por conta aí do atraso que teve no telemercado, horário eleitoral, e vai se somando. Vem aí o Cléo Garcia, às 3 do Boc. A gente se fala amanhã, se Deus quiser. Valeu, grande abraço, saúde e paz, uma quarta-feira feliz. Baby Consuelo.

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4: E que vergonha para o Brasil ontem, né? A sessão do STF, meu Deus. O clima no Supremo Tribunal Federal é de ressaca depois da sessão de ontem, marcada por agressões, entre elas do STF, né? E que foi classificada por integrantes do tribunal como vergonhosa. Em vez de melhorar a imagem do órgão máximo do judiciário, a reunião de ontem contribuiu para piorá-la no momento em que o Supremo passa por uma fase de grande desgaste perante a população. A avaliação foi colhida ontem entre integrantes do STF, que já esperavam uma sessão tensa, mas que foi pior do que imaginavam, né? O presidente do STF, Edson Fachin, foi alvo da ala do ministro Alexandre de Moraes, né? Principalmente de Flávio Dino, que foi para cima, né? Assessores de Fachin avaliam que a atitude do grupo de Moraes foi desrespeitosa e poderia ter sido mais civilizada. Segundo assessores de Fachin, ele procurou, na sua fala inicial, alertar, né, seus colegas para a importância da sessão de ontem, dizendo que eles não, né, poderiam entregar às futuras gerações um STF menor do que receberam. No final da sessão, aconteceu exatamente o contrário, né? 10h22, mais notícias em uma hora. 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

0: Bora lá, 10 horas e 24 minutos. Um bom começo trazendo aí na sua manhã a programação que você gosta. E você, ouvinte antena, participando, interagindo, mandando sua mensagem no nosso querido, né, Bom Começo. Vamos lá, segunda parte do Bom Começo, com o WhatsApp antena liberado e para você mandar sua mensagem, sua música, sua canção aqui na frequência de 102,3. Eu sou o Cléo Garcia. Estamos juntos, vamos ficar juntinhos aí até as 3 da tarde, com muita coisa boa pintando aí na programação. É o Bom Começo, depois tem o Antena Retrô, tem o Antena Play a partir da 1 da tarde. 10h24 e o nosso bom dia especial para você já ligado aí na Rádio Antena, na nossa programação, e para você também plugado na web através do aplicativo, nas plataformas digitais também. Obrigado aí pela sua companhia.
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0: Que possamos crescer e aprender que, por mais que algumas coisas e situações não sejam ou aconteçam como nós havíamos idealizado, projetado, a vida não acaba por aí, não. Mas sim, recomeça, toma novos rumos e segue novos caminhos. Que conquistemos todos os nossos sonhos e aprendamos a valorizar cada passo, cada conquista. Porém, que jamais deixemos de ser gratos por tudo que passamos e vivenciamos, porque tudo faz parte do nosso processo. Que nenhuma dor, que nenhuma marca e que nenhuma mágoa seja capaz de endurecer os nossos corações, mas que traga aprendizado, sabedoria e vontade de continuar acreditando em nós mesmos e num mundo melhor. Que fique do nosso lado somente quem vier com boas intenções, amor, carinho, reciprocidade, vontade de ficar, e que vá para bem longe. Tudo que nos atrasa e nos impede a felicidade. Que enfim possamos ser gratos por tudo que somos, tudo que nós já construímos, lutamos, acreditamos, tudo que confiamos. Porque você sabe, né? A vida é cheia de obstáculos. Mas quando olhamos para trás, nós notamos que já não somos mais os mesmos. Agradeça todos os dias ao nosso Deus.

0: Cyndi Lauper, no Bom Começo, que tenhamos uma manhã maravilhosa. Ouvinte Antena, nosso muito obrigado pela sua companhia.
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7: Bom demais, hein? Bom começo trazendo aí canção de 1993, essa aqui, hein? Do álbum Get a Grip. É, quem disse que o bom começo não tem aí? Hard Rock. Aerosmith, os vocais de Steve Tyler. Crying.

0: top demais, hein? E essa gaita aí? Coisa linda. Aerosmith na antena. Cry. Linda essa canção. No Bom Começo, a sua indicação aqui também. Obrigado, Andréia, por estar com a gente aí nesta manhã. Obrigado pela companhia. Nosso amigo Zé Carlos também está junto com a gente. E vai ouvir já já uma canção do Beto Guedes. Ótima manhã, bom dia, ótima quarta.
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0: Vamos lá, as notícias para você nesta quarta-feira, as notícias do esporte. Minutos depois da eliminação do São Paulo para o Boca Juniors na noite de ontem, no Morumbis, pela Copa Sul-Americana, o atacante Luciano foi aos microfones e fez questão de dizer, né, nunca recebi em dia. A declaração não foi à toa, não. O clima no CT Barra Funda é de tensão entre elenco e diretoria. A temperatura só tem aumentado aí, diante dos múltiplos atrasos, e extrapolou, né, no início do mês, quando o São Paulo atrasou pela primeira vez também os salários em carteira. A justificativa dada pela diretoria aos jogadores para o atraso só irritou mais o elenco. A cúpula são paulina colocou a culpa na falta de verba, né, na oposição. Os jogadores, que supostamente estariam blindados, né, de toda confusão política no CT, ficaram ainda mais incomodados. Pois é, o São Paulo chegando aí no fundo do poço, né? Tudo começou quando, logo após assumir a presidência, diante do impeachment de Júlio Casares, Harry Massi se apresentou aos jogadores em reunião no CT da Barra Funda na metade de janeiro. No encontro, ele prometeu não atrasar mais direitos de imagem, né? O que animou o grupo. No mês seguinte, o presidente fez um acordo com o elenco e parcelou em 10 vezes os valores referentes aos direitos de imagem que estavam atrasados, né? E a promessa, então, era não atrasar mais e ainda pagar os atrasados em dia. Só que nada disso aconteceu, né? As promessas, atrasos, né, não cumpridas, aumentando aí a tensão entre elenco e diretoria do São Paulo.
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7: 10 horas e 59 minutos, mais uma dos anos 80, né? Pra gente voltar no tempo um pouquinho e recordar esse bom momento. House Martins, Build.

0: com essa linda canção da dupla Rick Renner, a gente encerra o Bom Começo desta quarta-feira. Obrigado pela audiência. Bom Começo está de volta amanhã, às 9 horas da manhã.
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0: 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E o ministro Cássio Nunes Marques, do STF, magoou, hein? Ele bloqueou o ministro Gilmar Mendes no WhatsApp, depois de uma série de mensagens, né? Em que o decano cobra que ele assuma que está ferrado. Essa frase aí. Pois é, as conversas reveladas pela imprensa nesta manhã e aqui no portal Metrópolis, né? Confirmadas pela Folha de São Paulo, ocorreram na semana passada. Gilmar também teve uma discussão pelo aplicativo, né, com o ministro Luiz Fux, de quem cobrou postura institucional. Assumam que estão ferrados e saiam dos processos. Abram as contas, escreveu Gilmar em referência à notícia, né, do caso Master envolvendo Kevin Marques, né, filho de Cássio, e Rodrigo Fux, filho de Fux. O decano defendia que ambos se declarassem suspeitos, né, para a sessão de ontem. 11:15.
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1: Vamos lá, relembrando então os bons momentos da música até a 1 da tarde. É, serão 2 horas aí, né? Com o melhor do passado pra você. Claro, recordar os bons momentos da música. WhatsApp pra você também participar com a gente aqui, 997359981. Começar com No Shoes. Aí a canção I Can Wait.

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8: Vamos lá, de volta com Antena Retro, fazendo Savage. 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

0: gravada antes em um compacto, né, em 1984, depois em 87, já regravaram aí, e depois foi um sucesso tremendo em 87, a canção da banda Ojeriza, né, para os que estão em casa, tocou muito aí na época, lançamento inicial em 84, né, no compacto simples, né, aquele disquinho, né? E depois no LP, em 1987, o LP é homônimo, né? Pelo selo Plug da BMG Ariola. Velhos tempos aí do Ojeriza. Sucesso dos anos 80, rock nacional aqui no Antena Retro. 11h32 no bloco e nós tivemos também a canção do Savage, Don't Cry Tonight.
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0: Vamos lá, as notícias atualizando aqui os principais portais. Portal UOL. O pedido de vista do ministro Flávio Dino, que interrompeu o julgamento sobre o colega Alexandre de Moraes, foi construído com um grupo de ministros com um antídoto após a ala do STF, né, o Supremo Tribunal Federal, ser contrariada com decisões do presidente Edson Fachin. A paralisação do julgamento atendia a dois objetivos centrais, segundo relatos de ministros e auxiliares. O primeiro seria de ganhar tempo para articular uma análise conjunta da abertura de investigação contra Moraes e o ministro André Mendonça. As vistas também atendem ao interesse de um grupo de ministros mais próximos de Moraes de evitar que a discussão se dê tão próxima das eleições gerais do dia 4 de outubro. Eles argumentam que Mendonça determinou a produção do relatório da Polícia Federal contra o colega com fins político-eleitorais para prejudicar a campanha de reeleição, né, do presidente Lula e favorecer Flávio Bolsonaro. Com pedido de vistas, Dino terá até 90 dias para devolver o processo para julgamento. O ministro não deu sinais públicos sobre quando, né, deverá autorizar a retomada da análise do caso. O pedido de vista passou a ser articulado na semana passada, né, segundo aqui matéria do portal UOL, por um grupo informal que reúne Gilmar Mendes, Alexandre de Moraes, Cristiano Zanin e Flávio Dino. O assunto foi tratado por alguns desses ministros com Edson Fachin em reuniões no gabinete da presidência e também através de ligações telefônicas. O argumento usado seria que Mendonça atuaria com interesses políticos no caso e que o julgamento às vésperas das eleições atenderia aí aos objetivos escusos, né, do relator das investigações do Banco Master e das fraudes do INSS. Matéria que está aí no portal UOL nesta quarta-feira.
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0: lançado em 1991, é do álbum Várias Variáveis. A música original, na verdade, foi composta, né, por Vainê Dardi, né, e Gaúcho da Fronteira. Lançado inicialmente aí no disco Gaitaço em 1990 e depois Engenheiros do Havaí em 1991. É o álbum Várias Variáveis dos Engenheiros, o Herdeiro da Pampa Pobre. Faltando 11 para o meio-dia, Antena 102, melhor do flashback até a 1 da tarde. Vamos ao intervalo, lembrando que meio-dia temos aí o horário eleitoral gratuito.
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9: Mais uma sequência do Antena Retrô. Após aí o horário eleitoral gratuito, vamos de Cherry Lim no Antena Retrô. Anos 70, hein? A era disco.

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1: Bom dia, Cléo Garcia. Ô Cléo, toca pra mim aí, ó, Laura Brega Glória. Essa musicona flashback, né? Começando a Antena Retrô, né? Eu ofereço aí pra minha esposa Fábio, pra dona Marlene, pra minha Edir, o Serjão, né? O Deva, né? A galera que tá ouvindo, o Adriano, todo mundo aí que tá ouvindo, o seu ouvinte, né? Eles adoram essa música desse tempo, né? Nipão, né? Falou, Cléo, um abração aí. Falou, abraço!

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0: pessoal do New Order no Antena Retrô, meio-dia, 53 minutos. Demais esse som, hein? Muito bem, daqui a pouquinho a gente volta com a última sequência do Antena Retrô, das clássicas aí no seu rádio. Muito obrigado aí, nosso amigo Robertão também na audiência. Valeu, Roberto. Tem mais, nosso amigo Valdir, obrigado pela audiência também, Valdir. A Sônia Regina tá com a gente aí, valeu, muito obrigado pela sintonia. Fabiana também, muito obrigado, Fabiana. O Everaldo, lá em Gozolândia, né? Obrigado, Everaldo, vamos atender você já já. A gente teve pedido do nosso amigo Everaldo antes, né, do horário eleitoral, e agora um tempinho aí pra gente tocar a música que o Everaldo pediu aqui do Real System. 6 para 1 agora.
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0: Bora lá, mais uma sequência do Antena Retrô no seu rádio e o nosso WhatsApp liberado para você, claro, indicar o seu flashback. Estamos chegando aí no finalzinho, último bloco, né? 997-359981. Para você, claro, relembrar o seu som, hein? A música que marcou sua vida. Real System. Alô, Everaldo, pessoal de Gozolândia. Tá com a gente o Everaldo na sintonia. Valeu, Everaldo. A Dina, também o Aguinaldo, a Maria Vitória e a Mariane. Real System. There's No More Love. Ótima tarde pra você.
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0: fechando então mais um Antena Retrô. 1:04, 1:05 já, né? Virando aqui o relógio, 1:05 tá terminando então a edição do Antena Retrô dessa quarta-feira. Antes teve New Order com Fine Time. Amanhã, às 11 horas da manhã, tem mais uma edição do Antena Retrô. Te espero, hein?
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0: Muito bem, a partir de agora com a gente, a Venturini Mármores e Granitos, que traz aí o outlet do granito. 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
0: Estamos chegando com mais um Antena Play. A partir de agora, na Antena 102,3. O Antena Play até às 3 da tarde. Bora! Vamos lá, DJ Japa! Estamos chegando com a Antena Play. Cadê aquela vinhetinha de abertura, DJ? Vamos nessa então? Bora!
10: Música.
0: Agora sim, estamos chegando com a Antena Play aí na sua quarta-feira, 16 de setembro de 2026. Estamos na área com a Antena Play e a sua participação a partir de agora. Já pode começar a mandar áudio para cá, 997359999.

Iniciamos o nosso programa mais uma vez com os pensamentos ao nosso Senhor. Agradecer por mais um dia de trabalho, por mais um programa Antena Play. Obrigado, meu Pai. Que tenhamos nesse dia coragem para seguir. Seguir em frente, seguir os nossos passos, seguir os nossos sonhos. Que o amor faça morada em nossos corações nesta quarta-feira. Que a luz que nos guia leve-nos sempre pelo caminho do bem, da paz e da gratidão. E possamos mudar constantemente, todos os dias, em busca da nossa melhor versão. Sempre. Que nada nem ninguém ouse entrar em nossas vidas se não tiver boas intenções no coração. E que nós não fiquemos forçando ciclos e relações que não foram feitas para caber na nossa vida, na nossa imensidão. Que a tristeza dê lugar à alegria, à coragem e à força. Que nós possamos seguir em frente, com certeza de que dias melhores sempre virão. Que a justiça seja feita em nosso país, um país cada vez mais dividido. Que o Senhor abençoe a todos nós. Nesta tarde de quarta-feira, que possamos ter ousadia também para irmos ao encontro de tudo aquilo que desejamos. Busca dos nossos sonhos.

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1: Vem, moçada arrojada do Antena Play. Tá começando mais um programa nessa quarta-feira, hein? Vem com a gente a partir de agora. Música, alegria, entretenimento, energia positiva, boas vibrações.
0: Aí vem Cléo Garcia.

chegando aí mais um fardo de sabor aqui pra você, 997359981. Vamos juntos, trazendo aí a programação 102 FM Antena, já em São Paulo, para mais de 100 cidades, conferindo aí a nossa programação. Pode aumentando o volume do rádio, a partir de agora, eu e você por aqui até as 3 da tarde.

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1: Bora lá, gente!
2: Aô, potência!
1: Vai lá, mandando seu alô pra cá, 997359981. Estamos esperando o seu áudio aí. 13 horas 16 minutos. Nosso amigo Maurício também. Fala, Mamão. Tá tudo certinho, meu filho? Nosso amigo Gordinho também tá lá. Na sintonia. Gordinho, nosso amigo Cameron. A moçada tá de folga hoje, né? Aí sim. A moçada tá lá na Bacuri, né? Na sintonia. Os meninos. Os meninos chonados lá. Mas no copo derretendo. Moçada só no Tucuna, hein? É o Cameron. É o rei do Jacundá. É o Kemmer.
3: Manda um abraço aí pro Gordinho, Fabinho Cuié. Vai estar aqui na Bacuri.
1: Aí, a moçada pescando hoje nessa quarta-feira aí. Aí sim, moçada. Grande abraço pra vocês aí. Ô, Gordinho, grande alto Gordinho.
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1: Hoje não tem entrega, né? Tá light hoje. Ô Cezinha, como é que você tá, César? Tá tudo certinho, César? Manda um João Menino e Marciano pra nós aí. João Menino e Marciano. Separa uma pra moçada lá, o Japão. O Serginho e nosso amigo Ronaldo na sintonia. Moçada do batente aí nessa quarta-feira. Moçada pegando firme e forte no piso. Valeu, Ronaldão. Ó, Ronaldão.
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1: Muito bem. Fala, Carlinho. Carlinho também tá com a gente, já mandando alô aqui. Vai mandar sua mensagem de áudio. No final do horário tem fardo de sabor aqui pra você. Vamos lá. Ouvindo aqui o melhor do sertanejão. Até as 3 da tarde. Beleza? Simbora, o Mazinho também tá por aqui. Alô, Mazinho. Passada de Palmeira do Oeste. Alô, Palmeira do Oeste. Tudo de bom pra vocês aí também. Vamos na Zap Antena 997359981. Tá dando o pique aí dessa quarta-feira. Quartou, bebê. Quartou, papai. E aí? Quartou. Hoje tem ou não tem tiscleque hoje, né? Tem ou não tem? Vamos lavar o beijo da égua. Quem pediu o João Mineiro e Marciano, hein? Tem pedido aí, viu, Japa, pro João Mineiro e Marciano, hein? Vamos lá, 13 horas e 18 minutos. Vamos lá, estamos esperando o seu áudio aqui no nosso WhatsApp 997359981. Antes de ir pro intervalo, vamos achar uma boa aqui do João Mineiro e Marciano pra atender a rapaziada que tá com a gente aí. Beleza? Sapeca, DJ! Oh.

0: brutas do sertanejo aqui no Antena Play. Vai mandando mensagem pra cá. Estamos esperando aí a sua participação aqui. Bora! 997359981. Nosso amigo Mikael também tá por aqui. Meu Mika, daqui a pouquinho as mensagens chegando aqui, todos os áudios, né? Galera mandando mensagem aqui no zap. É rapidinho, 1 minuto e meio, 2 minutinhos, já estamos de volta aí com mais um bloco do Antena Play.
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2: Vamos lá, chonados, estamos de volta aqui em 102,3, Jales, São Paulo. Olá, Claudinho. Claudinho também tá por aqui na audiência, já mandando um abraço aqui pra mamãe Fátima, né? Valeu, Claudio. Abraço pra você, dona Fátima também, todos os dias, né? Ligada aí na programação 102. Aê, Claudião. Pediu aqui o Tião Carreira, né? Tião Carreira e Pardinho. Nosso DJ aqui já tá com a mãozinha na agulha ali, já tá rolando o Tião Carreira. Ei, DJ, já. Não é fraco, não.
3: 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Essa é boa demais, né?

0: Leitãozão. Leitão Carreiro e Pardinho aqui no Antena Play. Seguimos com a sua mensagem aqui no Zap Antena. Agora 1h26. Estamos esperando o seu áudio aí, tá certo? 997-359981. E nessas idas e voltas da minha. O Kleber Fação também tá por aqui, já tem áudio, né? Só na produção aí do Mel aí, né, Fação? Kleber Fação, já tem o áudio dele aqui, ó. Olha lá.
1: Boa tarde, Kleber Fação aqui do Jataí. Estamos na escuta da Antena 102 aí, ouvindo esse programa maravilhoso aí.
0: Vai, cachorro!
1: Um abraço aqui ao pessoal da Apicultura Fação, que tá na escuta, na pegada do Mel. O bambu tá gemendo! Isso, vai, cachorro! Toca modão e tchau,
0: tá
1: obrigado.
0: É, Fação, não é fraco não. Moçada do Jataí, pessoal da produção de Mel, né? Valeu, moçada. Fação sempre, né? Sempre curtindo aí a programação. Radinho ligado. Né? Lá no sítio, né? Lá na chácara, na produção aí. Valeu, Fação.

0: Marli, muito obrigado pela audiência também, nossa amiga Marli. Dona Maria Aparecida também tá junto com a gente na sintonia. Toca Bruno Marrone, Cléo Garcia. Dona Maria, vamos escolher uma boa aqui do Bruno Marrone, hein? Quem mais está por aqui? Nosso amigo Denis. Alô, Denis, o Netinho. O pessoal também tá com a gente aí na audiência. Valeu, moçada. Fabiana, Fabiana Dias também, concorrendo aqui ao Fardo de Sabor aqui, muito obrigado. A Cris tá por aqui, tem áudio aí da Cris, viu? Tem áudio, roda o áudio aí da Cris.
1: Boa tarde, Cléo Garcia, tarde. Quero ouvir Christian Ralph, quero concorrer esse Fardo de Refrigerante, Antena 102 é sucesso.
0: Valeu, Cris, obrigado pela audiência, querida. Tudo de bom, tudo de bom. Christian Ralph, toca aquela chonada do Christian Ralph, pra arregaçar o coração, DJ.
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0: Nossa senhora, essa chonada é demais.
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3: Oh, meu Deus do céu.

0: com a modona boa. O povão tá escutando que eles gostam de você, né?
1: Estampar mais uma aguinha com gás aqui. Tá certo. Ô, Toninho, como é que você tá, Toninho? Obrigado pela audiência também. Nosso amigo Roberto tá lá na construção também, né, Robertão? Ah, Robertão tá mandando áudio aqui também. Vai lá, manda o áudio do Roberto aí.
2: Boa tarde, Cléo Garcia. Aqui é o Robertão participando do Antena Place, programa Show de Bola. Cantena 102,3. Tá aí, ó, mostrando pro povo o que é bom. Inglês é bom demais. Falou,
1: Robertão.
2: Ô, Cléo, toca pra mim. Daniel aí, ó, gato de rua aí pra nós, né? Vamos relembrar aí, ó, Daniel, gato de rua. Ofereço pra minha esposa Fátima. Dona Marlene aí, gosta muito de gato, né? Aí, ó, eu também gosto, né? Tem um aqui, eu brinco direto com ele. O Serjão aí, ó, o Badu, a galera tudo aí, ó, falou que tá ouvindo aí, ó, o Antena Play, o Querino, o Adriano, o Nessa, falou, tchau, aí, ó, o Robertão, gato de rua, Daniel, deixa um abraço.
1: Ei, Robertão, sonado, abraço a toda a turma aí, beleza, vou procurar tua música aqui, viu, Robertão? Já já a gente rola aí pra você, beleza? Pessoal do Grandes Lagos aí também na sintonia. Alô, pessoal, Santa Fé do Sul, Santa Clara, abraço pra vocês aí. Baixito!
3: Fala, Cléo, Baixito, Grandes Lagos. Chegando de Jalão agora, hein? Graças a Deus, Santa Fé, Jalão, Bate-Vortex. Beleza? Uma boa
1: também
3: semana.
1: Não parem,
3: pra nós,
1: Baixito.
3: Deus nos abençoe, o Brasil e o mundo, beleza?
1: Beleza.
3: Um abraço pra todos os ouvintes aí. Que Deus abençoe a nossa jornada, a nossa semana. Falou, Baixito, Grandes Lagos. Um abraço.
1: Baixito, manda o Chico Rei Paraná lá pro Baixito. Vai lá no meio do peito, Baixito. Ah!

Muito bem, tá aí a linda canção, né? Aqui na Rádio Antena 102. Só pediu aí. Ô Maurício, como é que você tá, Maurício? Mauricião. O nosso amigo Maurício. Quem mais tá por aí? A Lidiane, Maurício. A esposa Lidiane também tá com a gente aí. Só pedindo aqui o Jean Giovanni também. Tem vários pedidos aqui já pra Jean Giovanni, hein? Daqui a pouquinho já rola aquela romântica, aquela chonada da dupla Jean Giovanni, beleza? Ô Dinei, como é que você tá, Dinei? Tá tudo certinho, cowboy? Tá tudo certinho, Dinei? Abraço pra vocês aí, pessoal que tá na obra ouvindo a gente. Jardim Estados Unidos, né? Grande Dinei, cadê o nome da turma aqui? Deixa eu pegar aqui. Dinei, nosso amigo Ney, Nenzinho. Beleza, o Alex também tá por lá na sintonia. Pessoal lá no Jardim Estados Unidos, junto com a gente aí na programação do Antena Play. Obrigado, gente. Obrigado pela sintonia sempre. O pessoal que tá todo dia ligado aí na programação Antena 102.

0: Sandrinha fez aqui um bolinho de arroz, isso mesmo, Sandra? Esse aqui é o frito da Sandra hoje, no almoço, né, Sandra? Ê, Sandrinha, tá almoçando tarde hoje, né? Sônia Regina também tá por aqui, obrigado, Sônia, pelas mensagens, amém, em dobro pra você, viu, minha amiga Sônia?
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0: Muito obrigado mais uma vez aí, família Supimpa. Viraldo, toda a turma lá, Viraldo, a Dina, o Aguinaldo, a Maria Vitória e também a Mariane, pessoal de Gozolândia, a família Supimpa, grande Viraldo e toda a turma aí, o nosso abraço, o nosso carinho.

0: como dizem, né? É outra vibe.
1: É 100% animação.
0: O pessoal da Brumar também tá junto com a gente. Mais uma vez, rádio ligado na antena. Valeu, os meninos. O Maicon, né, também. Ah, tá, pediu aqui o Maicon e Renato, né? Valeu. O pessoal da Brumar, um abraço pra vocês aí. Estamos trabalhando, ouvindo Antena Play, o Dico Souza. É a moçada das entregas aí, né? Valeu, a Sandrinha tá mandando coraçõezinhos aqui pra programação. A moçada que tá lá no Bacuri também mandando vídeos, né? Pra...

0: Júlio Marrone, né? Ao sapão. Moda boa demais, hein? Desse jeito, não sufoque essa. Manda um abraço aqui também pro nosso amigo Jean. Valeu, Jean. Chegando aqui em Jales agora, né? Na sintonia também, hein? Circulando pelas ruas da cidade de Jales. Valeu, Jazito. Irene, obrigado, Irene. Minha amiga Irene, a Irene e o Luizão, o pessoal lá na estância da Porteira também. Alô, Irene, daqui a pouquinho a gente já rola um modão lá, pra moçada lá no sítio, né? Lá na chácara, lá na estância da Porteira. Ah, Irene, já tá no clima aí, já quartou, né, Irene? A Irene já tá no tscleque, né? Bom demais. Abraço pra vocês aí, Irene.
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3: A CBF anunciou hoje que o volante Martinelli do Fluminense foi convocado pelo técnico Carlo Ancelotti para os próximos amistosos da seleção contra Austrália e Índia. Ele foi chamado para o lugar do atacante João Pedro do Chelsea, que sofreu lesão e foi cortado da lista.
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3: Botafogo avança na negociação para a contratação de Tite. O acordo prevê que o técnico assuma o comando já nessa temporada e se torne o nome do projeto, né, que tem a GDA como nova investidora. O contrato será até dezembro de 2028.
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3: Mais notícias do Antena News em uma hora.
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4: Muito bem, chonados, estamos de volta aqui na programação. Cadê o DJ? Já foi tomar café de novo, meu amigo? Estamos de volta aqui na programação. Isso, vamos lá, DJ. Mas olha aqui, rapaziada, participando com a gente do Antena Play, essa quarta-feira, hoje valendo aí mais um fardo de sabor aqui, beleza? Obrigado você em Jales, em toda a região, junto com a gente aí, curtindo só modão. E naquele pique, né, dessa quarta-feira, quartou, bebê. Jonas, obrigado pela audiência também, nosso amigo Jonas, pessoal lá no Alto do Iti, na sintonia, o Jonas... A turma aqui, o seu Zé também, seu Zé Gonçalves. Obrigado, Jonas. Obrigado pela sintonia. Ah, tá. O pessoal pede aqui a música do Leandro e Leonardo. Valeu. Dona Ivete também tá com a gente. Obrigado, Dona Ivete. Concorrendo aqui já ao fardo de sabor aqui. Dona Ivete.

0: faz bem.
1: Maria Lúcia, obrigado Maria, parabéns pelo programa, só música boa. Obrigado Lúcia, é Maria Lúcia, né? Obrigado, viu Lúcia? Muito obrigado pela sintonia também. Ô Beto, nosso amigo Betinho também tá com a gente, grande Beto. Moçada lá de Vitória Brasil também. Obrigado pela sintonia, nosso amigo Silvio, né? Programão, só sertanejo bom demais. Leandro e Leonardo, valeu. Kojak Pintor também tá com a gente. Nosso amigo Rabeta, Vaduna e também o Mike.

0: Sônia Regina, veio correndinho aqui no Antena Play, quase que escorregando, só pra dizer que estou por aqui, claro, e também concorrer a esse fardinho dessa delícia que é o Sabor Aqui.
1: Valeu, Sônia! Vamos lá no pique dessa quarta-feira, quartou, bebê. Só modão e só música sertaneja de qualidade. Vamos que vamos. A trilha sonora aí da sua tarde. Manda mais alô aqui pra moçada. Marlene, muito obrigado pela sintonia também. Deixa eu aumentar meu fone de ouvido aqui. Ah, agora sim. Valeu. Valeu, Japa. Só na assistência aqui. Léo Garcia, me coloca no sorteio aqui. Nossa amiga Marlene. Valeu. O Poiate também tá com a gente. Pessoal da Poiate Construções. Valeu, Poiate. Como é que você tá, Poiate? Fala comigo.
2: Fala, Antena Play. Programão top.
1: Bom demais, Poiate.
2: Um aqui, Poiate Construção, Juninho Poiate.
1: Valeu, grande Poiate. Todo dia, rádio ligado na antena 102 também. Manda um modão lá, Poiate.
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1: E quando o Chitão chorou, aquelas antigonas, DJ, preparou? Então manda no peito.

0: 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Ana, obrigado Ana Paula, na sintonia também, obrigado Ana. Quem mais tá por aqui é Natália, concorrendo aqui também, tá no listão já, viu Natália? Final do horário sorteio aqui. Boa tarde, o Marcos, pessoal da oficina Sport Car. Olá, moçada da oficina aí, grande abraço pra vocês aí. Pode falar o nome da moçada aí, viu, meu amigo Marcos? Ah, o Danilo, né? Ô Danilão, que é isso, meu filho? Só no chicote, então? Só no chicote? É isso mesmo, ô Marco? Só no chicote, meu Deus. Você tá doido.
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0: Manda o Leandro Leonardo pra nós aqui. Ah, já tá na agulha aqui o Leandro Leonardo. Só que é outra música, viu? Final do telefone 9305 aqui.
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0: Ah, tá. Manda o Leandro Leonardo aqui.
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0: Arrepia o cabelo do sovaco, olha só. O pessoal é criativo, né? Então vamos mandar o Leandro Leonardo aqui pra moçada que tá na sintonia do Antena Play. Só não deixou o nome aqui, né? Só modão chonado aí.

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0: 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Opa, tamo de volta aqui, chonados. O Antena Play segue na sua tarde. Luizinho, abraço pra você, Luizinho. Grande abraço pra toda a turma que tá com a gente. Pessoal da construção, né? Pessoal da construção civil aí. Pessoal que tá junto com a gente. O nosso amigo... Cadê a mensagem aqui? É o Hudson, né? Grande Hudson. Moçada lá da Aparecida do Oeste também, na sintonia, manda um abraço pra gente aqui, o pessoal da oficina Sport Car também, abraço pro Ítalo. Ítalo de Nel, é isso mesmo? Valeu, Valeu, Marco. Grande abraço pra vocês aí, meu querido. Tudo de bom. O Luizinho também pedindo aqui, Zezé de Camargo e Luciano. Valeu, Luizinho. Grande abraço pra você, meu amigo. Tem mais. Abrindo mais mensagens aqui.
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0: Nosso amigo Fabinho também tá com a gente. Grande Fábio. Nosso amigo Marquinho. O Ricardo, pessoal que tá na obra aí também, ouvindo a nossa programação. Muito obrigado, gente. Audiência do programa Antena Play. Aumentando aí a cada dia. O Fernandinho trocou a foto aqui do WhatsApp, né? Ou trocaram pra você, né? Colocaram uma foto legal aqui agora, hein, Fernando? Moçada Policar lá, rádio ligado no 12, né? Tá certo, Fernandinho. Um abraço pra você, meu querido Fernando, né? A Fran. E também nosso amigo Branco, Branco Palmeirense. Valeu, Branco.
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0: O Manezinho, ô Manezinho. A moçada lá da Fazenda Santa Fátima também. Tá lá no pé do rádio. Fala, Maneco.
12: Boa tarde, meu amigo Creu Garcia.
0: Boa tarde.
12: Nós, junto e misturado.
0: Tamo junto.
12: Ô, Creu, manda aí uma tijolada aí no peito do Manezinho, mas manda aí com o Duque Dalvan. Uma tijolada aí no peito do Manezinho.
0: Ei, Manezinho.
12: Mas corta no chicote. Corta o Manezinho no chicote, a Sandrinha Brito. Mas fala pro DJ escolher uma daquelas mesmo, uma tijolada daquela bem chonada, pesada, né? Pra mandar no peito do Manezinho.
0: Ei, Manezinho.
12: Um abração, fica com Deus.
0: Ei, Manezinho, deixa com nós aqui. Maldão chonado do Duque Dalvan.

essa. Mais uma sequência aqui do Antena Play, de moda sertaneja. E claro, o seu alô. Hoje valendo aí mais um fardo de sabor aqui. Moçada participando em Jales, em toda a região. Obrigado mesmo pela audiência. Nossa audiência crescendo aí a cada dia, né? Obrigado mesmo aí pela sua participação, a sua parceria aqui no Antena Play. Novo programa de música sertaneja. Pegada diferente pra você, beleza? Ô, Naldo, como é que você tá, Naldo? Naldo Dias, também participando com a gente aqui. Eliezer, como é que você tá, Eliezer? A esposa Andréia, né, tá junto com a gente na audiência aí. Muito obrigado, rola um Bruno Marrone, tocamos aí o Bruno Marrone, né? O bloco anterior aí. Beleza. Tem um trechinho do Bruno Marrone aí? Dá pra Andréia? Esposa lá do Eliezer, né? Valeu!

0: apaixonado demais. Obrigado, André, nosso amigo Elisé. Pessoal que tá na sintonia, valeu, obrigado aí pela indicação.
1: Valeu. Convidei meu companheiro pra ir pescar na lagoa.
0: Mas tá por aqui o Diegão, fala Diego. Nosso amigo Diego, Leandro. Ah, a moçada tá aí firme e forte no... O que é? É muro? Pessoal trabalhando aí no muro, pegando firme e forte aí nessa quarta-feira. Valeu, os meninos. Tudo de bom pra vocês aí. O Zé também tá por aqui. Tá mandando áudios aqui. Ô Zé, Zé Carlos. Aos nossos amigos construtores aí, o nosso abraço, o nosso carinho. Cadê o áudio do Zé?
2: Oi, Cleo Garcia, boa tarde. Oi, Zé Carlos.
3: Valeu, Marco.
2: Um abraço pra todo mundo aí. Querido. Tá pra nós aí o Lourenço Dorival, lá do fundo do baú. Manda pra nós aqui, pra ir no sorteio aí, beleza? Tá ouvindo aqui na obra, hein?
0: Ô Zé, obrigado.
2: Hoje eu tô fazendo uma casinha pra minha netinha de alvenaria.
0: Aí, ó.
2: Ela quis uma casinha, então eu tirei essa semana aqui pra fazer a casinha pra ela.
0: Mini tijolo, né? Tá certo, Zé. Zé Carlos, Zé Carlos construtor. Também todo dia tá lá no pé do rádio ouvindo Antena Play. Moda sertaneja, Lourenço Lourival, vai com nós mesmo. De buia, DJ.
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vez que toca essa música aí. Eu também me emociono, né? Meu saudoso pai gostava muito dessa canção aí do Lourenço Lorival. Vamos lá, seguimos com a Antena Play. Nosso amigo Charles também está na audiência. Obrigado, Charles. Linda nessa canção do Lourenço Lorival. Valeu, Zé. Obrigado pela indicação, viu? Zé Carlos, pessoal da construção aí. Você que está no comércio também, trabalhando, né? Ouvindo a gente aí. Obrigado, viu, pela companhia. Vou mandar seu áudio para cá. Hoje tem fardo de sabor aqui no final do horário. Nosso amigo Flávio, Flavinho. Só modão, hein? Cléo Garcia. O Emerson tá por aqui também. Pediu um César e Paulinho. Bom demais também. Show! Vou tocar já aqui.

0: Você tá louco, modão César e Paulinho. Ah, tem que fazer um discreque hoje, sem dúvida alguma. Cadê o discreque, Didi? Vamos lá, vamos faturar. A gente volta na sequência com a sua mensagem no WhatsApp Antena. 997359981.
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5: Vamos nessa, moçada. E aí, povo bonito de meu Deus. Estamos de volta aqui na programação para mandar o seu alô. 99735-99.

0: fazer tiscleque hoje aí, né? Uma aguinha com gás, né? Quartou, bebê. Meio de semana, já dá aquela, aquela relaxada, né?
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0: Olá, moçada, 99735-9981 é o nosso WhatsApp antena.

0: apaixonado.
1: Olá, Cléo Garcia, boa tarde, tudo bem?
0: Tudo bem, meu amigo?
1: Aqui é o Fábio Pedro. E aí, rapaz, tudo beleza? Espero que sim.
0: Joia.
1: Eu gostaria de ouvir um trecho da música, de uma música do Alan e Aladim, uma Beijonada, tá bom?
0: Beleza.
1: Forte abraço e tchau, tchau. Fica com Deus.
0: Valeu, Fábio. Um abraço pra você, meu amigo, ouvinte de todos os dias, né? Olha aí, Fábio. Vamos mandar um no peito lá do Fábio. Do Alô e Aladim. Procura aí, DJ.
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0: Eu espero. Alô e Aladim. Alan é com N no final. É isso. Essa é boa, hein? Manda lá. Manda lá pro Fábio Pedro, que é nosso ouvinte de todos os dias. Essa é boa, hein? Quase um ano de espera. Essa aí? Cê tá doido.
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0: Fábio Pedro, as lágrimas lá, ó.
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0: Vamos tampar mais uma aguinha com gás aqui. Ei, Serginho.
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0: Obrigado, Sérgio. Todos os dias também, rádio ligado aí na Antena 102, né? Nossa querida Urânia, nossos vizinhos aí. E Flama também, nosso amigo Edson. O Edson, fala comigo.
2: Cléo Garcia, boa tarde.
0: Tarde.
2: Toca aí pra nós. Pedro Bento e Zé da Estrada.
0: Ô, louco.
2: 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Edson, Auro e Flama. Tchau, obrigado.
0: Essa é antiga, hein, Edson? Essa é lá do fundinho do baú, né? Alô, Auro e Flama. Nosso abraço, nosso carinho pra vocês.

0: Aqui não toca modinha, só toca modão.
1: Ei, modão bom demais da conta. Lourenço Lorival, valeu, Edson.
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1: Ei, Roger Pô. Maravilha, hein? Vem aí o encontro dos carros antigos, dias 17 e 18, né, Roger? De outubro. A toda a equipe, o nosso abraço. Vai ser lá no comboio mais uma vez, né? Show de bola, a equipe tá preparando já aí o grande encontro de carros antigos esse ano. Mais uma parceria aí da Rádio Antena 102 com toda a comissão, né? Da moçada lá dos carros antigos. Estamos ajeitando as coisas aqui porque a mídia começa amanhã.
10: Não vai dar pra segurar.
1: Ô Betinho, toda a turma aí, nosso abraço pra vocês também. É moçada que trabalha bastante pra realizar, né, o grande encontro de carros antigos mais uma vez lá no comboio, nas dependências do comboio. Alessandro também tá com a gente, valeu, muito obrigado pela sintonia. O nosso amigo Leonardo também, mandar um alô aqui pro Leonardo, me coloca aqui no sorteio, valeu, Léo. Pessoal da World Car também tá com a gente. Jonei, como você tá, meu amigo Jonei, voto poranguense?
12: Manda moda aqui pra nós, tá com o William aqui, um grandão bobão aqui, o Ziquinho lá de Três Fronteiras.
1: William Ziquinho, valeu, pessoal da World Car aí também.

0: Robertão, grande indicação do Roberto. A toda a moçada lá na construção. Nossa, Robertão é o homem do... Como é que é o negócio aí, Robertão? É o homem do Fantástico, né? Virou meme, né? Virou vinheta, né, Robertão? Tá certo. Grande Robertão, abraça toda a turma aí. Os nossos amigos construtores, né? Na sintonia também. Valeu, pessoal que tá na obra aí. Nosso abraço.
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0: Fala, nosso amigo Paulinho. Paulinho, pessoal da Fuga Couros aí também. Participando com a gente. Grande Paulo Toledo, toda a turma aí. O nosso abraço. Fala, na distância. Pescando, né? Quase botando o barco na água aí. Nosso amigo Elton Gordinho, tá lá. Nosso amigo Kemmer, pessoal, os entregadores aí. Também nosso amigo Fabinho Cuié. Oi, Fabinho. Só no Tucuna hoje, hein? O moçado vai no varão hoje. Nada de isca artificial hoje. O moçado vai no varão hoje. Experimentar aí. As aventuras, né? Bom demais. Abraço pra vocês aí, moçada. Só até na Bertina, né? Lá na Bacuri, Estância Bacuri, junto com a gente. Biro, pessoal do Raio X, também nosso abraço.
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0: Nilton César, nosso amigo Biro.
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0: Mas tá por aqui nosso amigo Diego. Fala, Diegão. Como é que você tá, Diego? Tudo certinho.
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0: Nosso amigo Flávio. Flávio Abel. O Flávio pede aqui Zezé de Camargo e Luciano. Japa, já preparou, hein? Pedido musical aqui do nosso amigo Flávio Abel. Grande Flávio, nosso ouvinte também de todos os dias. É o Flávio, tá junto com a gente desde o início do programa. Vamos atender o ouvinte aqui nessa música apaixonada. Ô, Flávio! Um abraço pra você, meu querido.

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4: Bora, apaixonados, estamos de volta aqui na programação Antena 102. Bom demais ter você por aqui na frequência de 102,3.
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4: Adilson, obrigado pela audiência, meu querido amigo Adilson. O pessoal que tá na sintonia também. Adilson, pessoal que tá trabalhando aí hoje. Dona Maria Luísa também, tá na audiência, muito obrigado, Dona Maria. Dona Maria Cleide, junto com a gente aí no Antena Play. Vamos atender o pessoal lá da Policar Fernandinho, o pessoal que tá junto com a gente lá, nosso amigo Branco e a Fran. Faz tempo já que o pessoal pediu aqui uma romântica, né, do Leandro Leonardo. Sensacional, hein, Fernando? Não é pra chorar não, meu amigo. Hã? Fernandinho. Passou o colírio no olho, né, Fernando? Aê!

0: mais mensagem chegando aqui no WhatsApp Antena. Finalzinho do programa já, antes de ir pro intervalo. Estamos atrasados já hoje, né? Estamos atrasados aqui hoje. Valeu, moçada da Policar, abraço pra vocês, Fernando, toda a turma aí. Grande abraço, moçada. Daqui a pouquinho já tá no churrasco aí, né, Fernandinho? Finalzinho de tarde aí na Policar. Quase todo dia tem picanha na grelha aí, aquela kriptonita. Moçada não é fraca, não, hein?
1: 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O pessoal
0: tá
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0: Vivendo numa boa, né? Tá certo, Fernando. Quem dera, né, Fernando? Quem dera. Moçada. Me coloca no sorteio aí. Abraço aqui pra nossa amiga Gabi. Obrigado, Gabi. Tudo certinho por aí, né? Beleza. Vamos dar um abraço aqui também. A Ludmila. Oi, Ludmila. Tá tudo beleza aí, Ludmila? Poderia me colocar no sorteio? Ariane, Beatriz, obrigado, Ariane. O Cido também. Tá no trecho aí, né, Cido? Ô, Japa, tem áudio aí do Cido, hein? Tem áudio aí. Manda aí, manda aí.
2: Boa tarde, meu amigo.
0: Fala Grão comigo. Garcia,
2: Cido da Honda, indo pra Urânia, uma entrega de uma moto zero. Ouvindo a antena. Ô, meu amigo, eu não vou pedir música, não. É que você mandar, cara. Manda aquela tijolada no peito, porque o homem é apaixonado.
0: Cê
2: ultimamente,
0: tá
2: tudo que vim pra ele tá sendo louco, sabe? É só tomar chiclete, a latinha azul com dois pinguinhos. Vou falar uma coisa pra você, não tá sendo fácil, não, meu irmão. Olha,
0: se
2: o ano não acabar, quem vai acabar é o Cido, meu amigo. Tudo de bom pra você, fica com Deus, tá? Tchau, tchau.
0: Cido Chonado, só no chiclete, hein, né, Cido? Ei, cabra. É o Cido só no pinguinzinho, daqui a pouquinho, né, Cido? Após as entregas aí das motos, é o Cido só no pinguinzinho azulzinho, só no chiclete.

0: cantando pra nós aí, o Celesteiro da Noite. Valeu, Cido. Grande Cido, Cido da Honda também, junto com a gente aí na sintonia. Grande Cidão. Sempre prestigiando aí o nosso trabalho, né, Cido? Valeu, valeu, valeu.
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0: Estamos atrasados hoje aqui já, né? Vamos atendendo a rapaziada aqui, não deixar ninguém pra trás. Douglas, grande Douglas Bueno. Vê se vai dar tempo de tocar tua música aqui, viu, Douglas?
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0: Pelo menos um trechinho aqui pro Douglas, lá do Ataíde Alexandre. É isso mesmo que você pediu, Douglas? Só um gostinho aí, né, Douglas? Valeu!

0: Ataí de Alexandre, lá pro nosso amigo Douglas. O Cido também tá por aqui. Vamos deixar de atender o Cido, não, o nosso amigo cowboy, né? O Deva, que tá todo dia com a gente aí. Ô Devinha, fala comigo.
1: Boa tarde, meu amigo. Aí eu passando aqui, ótima quarta-feira aí pra todos. Grande e Deva. Vai, Palmeira.
0: Que é isso? Um palmeirense aí. Mais um palmeirense feliz da vida. Muito bem, faltando um minuto para as 3 da tarde. Vamos sortear aqui o fardo de sabor aqui. Vamos lá, moçada. Número 28. Número 28, sorteado aqui. Ah, final do telefone 1229. Final do telefone 1229. Pode passar aqui na Rádio Antena para retirar o fardo de sabor aqui. É o Leandro, né? Leandro Silva Bueno. Parabéns, Leandrão. Um abraço para você, meu amigo. Leandro Silva Bueno. Ganhador aí do fardo de hoje. Amanhã tem mais, hein? Antena Play. Vamos na corrida aqui, o Boquinho já tá. Já tá por aqui pra armar a barraca do Rádio Raiz já já, até às 7 da noite, o melhor do sertanejo. Grande abraço, gente. Fiquem com Deus. Deus esteja presente no lar de cada um de vocês. Abençoando e sempre ele no centro de tudo.
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18: Legal, 15 horas e 9 minutos, é a notícia da hora, deixando você bem informado. A FIFA confirmou a alteração no gramado do Mineirão para a Copa do Mundo Feminina de 2027. A partir da próxima temporada, a grama será híbrida e a entidade agora estuda a melhor data para realizar a intervenção. De acordo com Thiago Januzzi, que é o diretor executivo de operações da Copa do Mundo Feminino da FIFA 2027, a mudança já está definida e tem como objetivo garantir que o gramado suporte o volume de jogos durante o Mundial.
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0: Alô, meus amigos e minhas amigas, o nosso boa tarde, o nosso abraço e o nosso carinho. Estamos chegando. Esta é a sua ZYD 937, canal 272, antena 102, a rádio da sua cidade. E por aqui, Boquinho, até às 19 horas com Rádio Raiz, a direção geral, Dr. Vanderlei Garcia. A partir de agora, você ligando 3632-0161 e pode mandar o seu recado pelo WhatsApp, viu? Que é o 99735-9981. Vamos juntos fazer uma festa gostosa, uma festa maravilhosa aqui nas ondas da antena. E hoje teremos sorteio, hein? Manda seu nome completo pelo WhatsApp da antena. 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
0: Estou chegando, meus amigos e minhas amigas, o nosso boa tarde, o nosso abraço e o nosso carinho. É o Rádio Raiz que já está no ar.
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0: 15 horas e 12 minutos, a primeirinha de hoje vem pra Zezé de Camargo e Luciano. Saudade. Saudade bandida, o nosso boa tarde.

0: Olha, 15h17, Saudade Bandida, Zezé de Camargo e Luciana aqui nas ondas da antena. Mandar um abraço aqui agora, também pra galera. Ouvida Antena 102. Alô, Marcos, o nosso abraço, Marcos, muito obrigado pela audiência. Um abração aqui também pro, deixa eu ver aqui, o Cláudio Marques, né, Cláudio? Um abração pra você, meu amigo, muito obrigado, viu, Cláudio? Pela audiência também, tá ouvindo a antena. Manda um abraço aqui também pro Zé Marçola de São João de Iracema. Alô, Zé Marçola, nosso boa tarde.
1: Boa tarde, meu companheiro Boaquim, tudo bem com vocês aí na Antena 102? Ô, Boaquim, é o Zé Marçola aqui de São João de Iracema. Se for possível, manda pra nós o Goiano e Paranaense Vale de Lágrimas. Tô dedicando aqui pra minha esposa, pra toda essa galera que tá ligada no seu programa. Companheiro, o sol esquentou barbaridade, hein? Tamo tocando o barco. Abraço, fica com Deus.

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1: Galera, conferindo 15 horas e 30 minutos, mandar um abraço. Alô, Sônia Regina, tudo bem, Soninha? Um beijão pra você, minha amiga, muito obrigado, Sônia. Tá aí na sintonia ouvindo a antena, né, Sônia? Tudo bem, Sônia?
20: Oi, Boquinho, boa tarde. Sônia Regina enviando aqui um áudiozinho só para que você saiba que eu estou aqui ligadinha no Rádio Raiz.
1: Opa, muito obrigado, minha amiga. Um beijão para você, viu, Sônia? Muito obrigado pelo carinho da audiência, viu? Tá aí ouvindo o Boquinho também. Um abração para vocês. Muito obrigado. Mais participações pelo WhatsApp da antena.
21: Boa tarde, Boquinho. Aqui é o Robertão participando do Sertanejo na Antena 102 com o Boquinho. Show de bola, Boquinho.
1: Aí, bonito. Tá sempre
21: trabalhando o Serjão. Também o Badu, o Haiti, a Nessa, o Adriano da Perfex Polimento, né? Ei, Adriano, hein? Vai que vai. Ei,
1: vai tá que quente, vai. Hein?
21: O povo tá que tá. Ô, Boquinho, toca pra nós então a música Sitãozinho Chororó. Tô falando pras paredes. Falou, abraço, Boquinho. Vamos que vamos,
1: vamos menino. Que vamos.
21: Quero ganhar essa bolsa aí. Falou, abraço.
1: 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Um abração aí, Robertão, muito obrigado pela audiência, viu? Alô, Adriano da Perfect Polimentos, nosso abraço, meu amigo, muito obrigado pela audiência, viu? Manda um abraço aqui também, deixa eu ver aqui a galera participou. Alô, Wilson da Gigante Hortaliça, meu grande amigo Wilson, né, Wilson? Alô, Sandrinha Brito, nosso abraço, viu? Alô, Cisílio, grande Cisico. O Cisílio tá ouvindo um pouquinho, limpezas em geral, dedetização, podas de árvore, né? Alô, Cisílio, tudo bem por aí, Cisílio? Um abraço, meu grande amigo Cisílio, abração pra vocês e muito obrigado aí pelo carinho da audiência, viu? Mandar um abraço pra Marina também, nosso abraço, Marina, muito obrigado pela audiência. Um abração, um carinho especial também aqui. Alô, Silvana Spinelli, a Silvana Spinelli na sintonia, ouvindo a Antena 102.

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4: É o Antena News, a notícia em primeiro lugar. Vamos falar da Libertadores, Conmebol Libertadores, quartas de final. Hoje nós teremos aí, hoje às 21h30, o jogo de volta, Corinthians e Estudiantes. Corinthians e Estudiantes, hoje às 21h30. Amanhã às 21h30, Flamengo e Independiente Del Valle. Ontem tivemos Platense 2 e Fluminense 1. E hoje teremos também LDU e Palmeiras. LDU e Palmeiras. O Palmeiras venceu por 1-0 o primeiro jogo. E hoje é o jogo de volta, LDU e Palmeiras. E teremos ontem o Platense venceu por 2-1 o Fluminense. E no primeiro jogo, o Fluminense venceu por 2-0 o Platense. Primeiro jogo, Independiente Del Valle 0 e Flamengo 2. E amanhã teremos Flamengo Independiente Del Valle, o jogo de volta. Tivemos o primeiro jogo, Estudiantes e Corinthians empatou 1-1. E hoje, às 21h30, jogo de volta, Corinthians e Estudiantes, pelas quartas de final da Conmebol Libertadores.
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0: vai lá, sucesso de Mayara e Maraísa, aqui nas ondas da Antena 102, a rádio da sua cidade. Ô Robertão, tá tudo beleza por aí, Robertão? Tá tudo certinho? Tá ouvindo o Boquinho?
1: Ô Boquinho, boa tarde. Ô Boquinho, faz tempo que eu mando áudio pra rádio, eu nunca vou fazer o que vou fazer agora. Nós trabalhamos com o Luiz Carrança aqui, ele tem 64 anos. Ah, já vai aposentar, né? Ano vem, o último ano dele.
0: Último ano?
1: Aí ele tem vergonha de pegar o celular, né? Eu até falei, Luiz, pega o celular aqui, manda o áudio lá, moço. É rapidinho. Aí ele quer ouvir a música, aí falou, manda ele tocar pra mim. Pede Alexandre, táxi, falou? Vai oferecendo pro Deva, o Serjão, a galera, tudo que tá ouvindo, né, um pouquinho.
0: Beleza,
1: falou,
0: maravilha.
1: Pra você, família, né? Um programa show de bola e não dá pra ficar parado, Boquinho. Falou, abraço.

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4: 16 horas e 3 minutos. Alô, minha amiga Irene, aí no córrego da porteira, Irene, Luizão. Segura aí, Irene, ó que modão, ó. Ó que modão. Leonardo aqui
9: as
4: na antena.
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0: Agora 16 horas e 26 minutos. Olha, vai mandando seu nome completo pelo WhatsApp da antena. No final do programa, nós vamos sortear uma mochila infantil PP da Leque Papelaria. Ó, que beleza, hein? Manda o nome completo pra cá, viu? 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E pra você presentear quem você ama, manda o seu nome completo pelo WhatsApp da Antena. Você poderá ser o próximo ganhador, ok? 16 horas e 27 minutos, manda um abraço. Alô, Dico! Um abração pro Dico, tá ouvindo o Boquinha, né, Dico? Abração pra você, meu amigo, muito obrigado pela audiência. Alô, Marlene, um abração pra você, Marlene, também na sintonia. Alô, meu amigo Cido da Honda. Tá ouvindo o Boquinho, né, Cido? Tudo beleza, meu patrão?
6: Boa tarde, meu amigo Boquinho. Cido da Honda, indo pra Santa Fé, mas é uma entrega, ouvindo a Antena 102. Ô, Boquinho, o negócio não tá fácil, não. O negócio tá complicado. Mas eu, ultimamente, eu tô excelente pra beber, Boquinho. Vou falar uma coisa pra você. Tem que se deitar uma hora numa maca e pedir lá uns 4, 5 litão, sabe? De Antártica, bem gelado. E fazer já aplicação direto na veia, meu irmão. Pra poder relaxar um pouco. É muita paixão, é muita emoção. O coração não tá aguentando, cara. Tá precisando disso daí, meu irmão. Tá, tchau, tchau. Se for possível, Boquinho. Milionários é rico, decida. Eu ofereço pra todo pingaiado que tá ouvindo a programação. Fica com Deus, meu irmão. Tá, tchau, tchau.
0: Falou, Cido. Um abraço, meu patrão. Muito obrigado pela audiência. Esse é o Cido da Honda.
7: No amor, há momentos que temos que dizer um para o outro. Decida.

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6: Vai embora, menino. Olha só, rodou na boca do balaio. Linda apresentação, sensacional. Segura, Pio.
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1: 16:41 é o Antena News, a notícia em primeiro lugar. Vamos falar aqui agora, Del Valle chega ao Brasil, treinará no CT do Fluminense e não terá seu principal artilheiro contra o Flamengo. O Independiente Del Valle terá um desfalque importantíssimo para enfrentar o Flamengo pelo jogo de volta das quartas de final da Conmebol Libertadores. Isso porque o centroavante Charlie Gonzalez, artilheiro e principal jogador da equipe equatoriana, não estará disponível para o duelo desta quinta-feira no Maracanã. Charlie foi substituído no intervalo da partida de ida em Quito, no Equador, e a expectativa é de que fique fora por cerca de 3 semanas devido a um problema muscular. Ele sequer viajou com a delegação para o Rio de Janeiro e dessa forma a tendência é que Djorkaeff Riesco será titular no jogo de volta.
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3: 16:43. Mandar um abraço aqui, né? 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

mandando seu, continua mandando seu nome completo pelo WhatsApp da antena, que nós vamos sortear no final do programa uma mochila infantil PP com desenho da Leque Papelaria, viu? Manda seu nome completo pelo WhatsApp da antena. A mochila é coisa mais linda. A mochila é coisa mais linda, que as mochilas de colocar nas costas, né? Aquelas mochilas, ela é infantil, PP, para o seu filho na escola, sua filha no prezinho. Aquela mochila infantil, PP, coisa mais linda. Manda o nome completo para cá, viu? 16 horas e 44 minutos. Leandro e Leonardo, onde foi que eu errei?

0: Matheus, onde haja sol, que música linda, né? Continua mandando seu nome completo pra cá, o WhatsApp da antena, viu? É 997359981. Nós vamos sortear no final do programa uma mochila infantil PP da Leque Papelaria. Manda o seu nome completo. 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Alô, André, alô, Geice, alô, equipe. 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

0: Fação, lá no corredor do Jataí. A turma da apicultura Fação aí na escuta, ouvindo o Boquinha, né, gente? Um abração pra vocês aí, viu, gente? Pessoal da apicultura Fação aí no Jataí, um abração do Boquinha pra vocês aí, viu? Muito obrigado, alô Kleber Fação, nosso abraço, alô Michele, toda a equipe aí, um abração do Boquinha pra vocês aí, viu? Um abraço também aqui, um carinho especial aqui também, meu grande amigo Cláudio, né, Cláudio? Cláudio Vidal, alô Cláudio, nosso abraço, viu, Cláudio? Muito obrigado pela audiência também, né? O Valdeci também, né, Valdeci? É, tá ouvindo o Boquinha, né, Valdeci? Ó, que beleza, hein? Valdeci, tá tudo beleza por aí?
1: Seu Boquinha, eu sou aquela menina lá que eu falei na apresentação do objetivo, que eu sou arranha-céu. Eu quero ganhar essa bolsa aí no sorteio. Coloca eu no sorteio, me marca, por favor. É Valdeci.
2: Ela pediu a moça.
3: Ô, Boquinha, minha netinha, solta, ela quer ouvir a Jaine, necessite. É isso mesmo? Se for, manda.
0: Eita, que legal. Vamos lá, fala de novo pro tio Boc, vamos ver.
1: Seu Boquinho, eu sou aquela menina lá que eu falei na apresentação do objetivo, que eu sou arranha-céu. Eu quero ganhar essa bolsa aí no sorteio. Coloca eu no sorteio, me marca, por favor. É Valdecir.
0: Opa!
3: Ô, Boquinho, é minha netinha. Solta, ela quer ouvir a Jaine.
0: É Mississippi. Então tá certo.
3: Se for, manda.
0: Eita, que coisinha linda, né? Alô, Valdeci. Aí, ó. Ó o modão aí, ó. Ó.

0: sucesso.
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13: 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Agora 17 horas e 25 minutos, Antena 102, a rádio da sua cidade. Mandar um abraço aqui agora. Deixa eu ver aqui no WhatsApp da Antena, ouvindo a Antena 102.
14: Boa tarde, Boquinho. É o Wagninho daqui da do Caminhão Gaiola.
13: Fala, Wagninho.
14: Qual a música pra nós aí? Tô te ouvindo.
13: Aê,
14: Wagninho. Eu no sorteio aí, beleza? Wagner Carvalho Rodrigues. Tchau, obrigado. Tô indo fazer uma viagem agora. Vou ali na. Vou ali em Paranapuã para o Oroeste. Tchau. Até mais tarde.
13: Grande Wagninho. Nosso abraço, Wagninho. Tá aí, ó. É, trabalhando, usou o caminhão gaiola, né, Wagninho? Daqui a pouco tá estacionando aqui por perto, né, Wagninho? Eita, que beleza. Abração, Wagninho. Boa viagem. Que Deus te acompanhe, meu irmãozinho. Nosso abraço, viu? Um abração também aqui pra Ludmila. Ludmila, um beijão pra você, minha amiga. Alô, Kleber Fação, nosso abraço. Muito obrigado pelo carinho da audiência. Alô, Manezinho.
15: Boa tarde, meu patrão Boquinho. Tudo certinho por aí, meu patrão? Ô, Boquinho, manda aquele modão de viola aí pro Manezinho, aquele modão de viola que o Manezinho gosta, uai. Vamos oferecer aí pra todos os ouvintes. Escolhe um modão de viola aí, chonado, e manda pra nós, Boquinho. Um abração e fica com Deus, meu amigo.
13: Valeu, Manezinho. Nosso abraço, meu irmão. Muito obrigado, viu? Eita, tá na sintonia. Meu amigo Wagninho também tá no seu bruto aí, ó. Puxando gado, né? No caminhão gaiola, trabalhando, ouvindo Boquinho. Wagninho, boa viagem, que Deus acompanhe você na estrada aí, meu irmãozinho, viu? Muito obrigado pela audiência. Ô, Fábio Pedro, tá tudo jóia por aí, Fábio?
16: Olá, Boquinho, boa tarde, tudo bem? Aqui é o Fábio Pedro, espero que você esteja bem. Eu gostaria hoje, meu irmão, de oferecer e ouvir a música O Amor é um Bichinho, com Carmen Silva. Gostaria de ouvir, oferecer lá pro Manezinho, Dona Fátima Gerciane de Santo Antônio da Aracanguá, pro Wilson e Luizão de Aparecida do Taboado, pro Zé Marçola, pra Sandra Brito, estendo meus abraços fraternos a cada um dos ouvintes. Fica com Deus, meu irmão, até logo, desculpa o incômodo, tchau, tchau.

0: Legal, 17 horas e 33 minutos. 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
2: 7:40, Antena 102, a rádio da sua cidade. Mandar um abraço aqui agora, o Manezinho, né, Manezinho? Pediu um modão, né, Manezinho? Aquele modão. Gente, daqui a pouquinho, ó, continua mandando seu nome completo pelo WhatsApp da Antena. Nós vamos sortear no final do programa uma mochila infantil PP, viu, da Leque Papelaria. Ó, tá chovendo o WhatsApp, manda o seu, você poderá ganhar essa mochila, coisa mais linda, tá? Mochilinha assim, ó, é infantil PP, aquele desenhinho pra sua filha que vai no prezinho, pra sua filha que vai na escola, pro seu filho, aquela mochila linda, viu? Manda o nome completo pelo WhatsApp da Antena. 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
1: Agora 17 horas e 45 minutos, mandar um abraço pra Silviane, Silvana. Alô, Silvana! Muito obrigado, Silvana. Mandou o WhatsApp pra nós pedindo o triplex do ídolo, né? Então vai curtir o triplex do ídolo, Silvana. Segura!
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1: A Silvana pediu o Triplex do Ídolo com eles, Bidi!

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4: É 18 horas e 6 minutos, Antena 102. Manda um abraço pro meu amigo Luizão, lá no Córrego da Porteira. Alô, Luizão, grande Luizão. Luizão oferece para todos os amigos aí, né, Luizão? Luizão e a Irene, são pessoas maravilhosas, amigos e irmãos nossos. Abração, viu, Luizão? Muito obrigado pela audiência aí, viu? Ô, Vagnin, tá aí na fazenda do Neto Viola aí, né? Aí é bom demais, hein? Aí é bom demais, meu patrão.
12: Ô, Boquinho, acabamos de embarcar agora. Eu e o Marquinho aqui, o Marquinho tá ouvindo teu programa também. Falou? Abraço, tchau, tchau. Nós estamos aqui na fazenda do Neto Viola. Até mais, tchau. O Marquinhos falou que você já veio aqui já, né?
4: Eita, nós já fomos aí já, que beleza. Abração, Vagninho. Alô, Marquinhos. Toda a moçada na fazenda aí, ouvindo o Boquinho, muito obrigado pelo carinho da audiência. Tá bombando, né, Luizão?
13: Tá bombando,
4: segura, Luizão. Chica.

0: Legal, 18 horas e 16 minutos é o grande sucesso do Mineiro Boquinho de Boteco em Boteco. Foi pra Priscila. Alô, Priscila, muito obrigado pelo pedido, pela audiência. 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
0: É a previsão do tempo, os termômetros marcando 29 graus, marcando 29 graus no momento. E teremos aí à noite o tempo firme, né? À noite o tempo firme. E amanhã, que é quarta-feira, amanhã que é quinta-feira, teremos a mínima 17 e a máxima 31. Dia de sol com névoa fraca ao amanhecer e à noite também. Então a mínima 17, a máxima 31 graus amanhã.
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0: Boquinho. 18 horas e 22 minutos. Manda um abraço aqui agora. Vamos vir aqui, ouvindo a antena. Alô, Paulinho. Alô, Tati. Aí no Paulinho Supermercado do Santo Expedito. Os meus amigos, meus irmãos aí, né, Paulinho, né, Tati? Abração pra vocês. E trabalhando aí no Santo Expedito, no Paulinho Supermercado, atendendo os clientes com aquele carinho todo especial, né? Um abração pra vocês. Muito obrigado pelo carinho da audiência. Manda um abraço aqui também, aqui, ó. Tamo junto aqui, o meu grande amigo. Alô, Renan, grande compositor Renan Satin, né, Renan? Tem inúmeras músicas aí, o cara canta demais, músicas lindas aí, né? Valeu, Renan, abração pra você, meu irmãozinho, muito obrigado pela audiência, viu? Mandar um abraço aqui também, meu amigo Biro, lá do Raio X da Santa Casa, meu amigo, meu irmão também, né, Biro? Abração pra você, viu, Biro? Muito obrigado, viu, Biro, pelo carinho da audiência também, viu? Tá aí ouvindo o Boquinha, grande Biro. Alô, Vitor do Posto Sena também, meu grande amigo Vitor do Posto Sena. O João, né, Vitor, né, João?
11: Boa tarde, Boquinho. Tudo bem?
0: Beleza?
11: Como que tá? Boquinho, manda pra nós hoje, Milionários é Rico. Tá eu e o João aqui, ó, trabalhando, graças a Deus. Ó, manda um abraço pra todo mundo aí, todos os ouvintes, todo o pessoal lá do Posto Morumbi, o Gordinho, todo mundo. Tamo junto. Valeu! Sucesso!

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0: Agora 18:36, vamos agora ao sorteio, já colocou todos os participantes no sorteador e já saiu o número do celular sorteado. O final do celular é 5695, 5695 é o final do celular. E vamos ver o nome aqui agora, vamos localizando esse celular aqui agora, pronto, encontramos. É Valdecir de Souza. Alô, Valdecir de Souza, foi o ganhador da mochila. É só ir buscar lá na Leque Papelaria, na Rua 8, em frente ao fórum, que o seu nome já vai ser passado para eles lá, viu? Só ir direto lá na Leque Papelaria, na Rua 8, em frente ao fórum, viu? Valdecir de Souza, parabéns, parabéns. E você que não ganhou, não fica triste não, que amanhã tem mais sorteio, viu? Amanhã tem mais sorteio da Leque Papelaria. Eita, parabéns, Valdecir de Souza, parabéns, parabéns. 18:36, Antena 102 FM. Manda um abraço aqui também. Bom, então amanhã tem mais sorteio. Parabéns ao Valdecir de Souza, foi o ganhador, né? É, mandar um abraço também aqui. Deixa eu ver a galera participando aqui. Alô, Paulinho, lá do Ribeirão Lagoa, meu grande amigo Paulinho. Paulinho, tá tudo beleza por aí, Paulinho? Tudo jóia?
4: Alô, lambedor de sal, fala comigo.
0: Fala comigo.
4: Hoje é aniversário do presidente da Associação dos Cascos Rachados. Você sabe quem é, né? Aí nós resolveu assar uma carne aqui, ó. Tamo aqui, hein? Beleza? Toca aquele modão pra nós, você sabe que nós gosta. Uma não, toca duas. Uma do João Paulo Daniel e você escolhe outra pra nós aí. Beleza? Tamo aqui. Se quiser chegar, chega junto. Ô,
0: Paulinho, parabéns aí. Parabéns ao presidente aí, ó. Parabéns, viu? Paulinho, cara, que felicidade, que gostoso, né? Que Deus continue abençoando você e toda a sua família, todo mundo aí, viu? Parabéns aí, ó. Boa festa, bom churrasco pra vocês, viu, meu irmãozinho? Aê, caboclo! Aí, esse é o presidente, né, do casco rachado aí. Alô, Paulinho! Parabéns, irmão, parabéns. Que Deus abençoe todo mundo aí, viu? Tá certo, muito obrigado pelo carinho da audiência aí, sempre, sempre de rádio ligado, ouvindo a Antena 102 FM, né? E o pessoal, a galera toda participando aí, ouvindo a Antena, um abração aí a todos aí no Ribeirão Lagoa, o Vitinho, a Mi, o seu Paulo, essa família linda aí do Ribeirão Lagoa, um abração do Boquinho pra vocês aí, muito obrigado, viu? É, com muito carinho mesmo, viu? Ô Paulinho, vamos fazer uma forcinha, viu? Fazer uma forcinha, tá bom, meu irmãozinho? Que Deus te abençoe mesmo, muita saúde, muita paz, muito sucesso aí, viu? E que as coisas boas e belas da vida aconteçam pra você, que Deus continue te abençoando muito, meu irmãozinho, tá bom? Você sabe que você é meu irmão, mora no lado esquerdo, não paga aluguel, viu? Tá certo, Paulinho? Um abração pra você, parabéns, felicidades, que Deus te abençoe. Você mesmo, parabéns toda a família da Mi, da esposa, o filhão, toda a família parabenizando, né? Eita, que beleza, que maravilha, né? Alô, Mi, alô, Vi. Vitinho, alô, seu Paulo. A todos os amigos parabenizando todo mundo aí, viu? Tá certo? Um abração aí, viu, Paulinho? Parabéns, felicidades, que Deus continue te abençoando, viu? Os amigos te parabenizando com muito carinho também, viu? Tá certo, meu irmãozinho? Paulinho, eu sempre falo que o Paulinho é um amigo, é um irmão, que se eu falar de quanto nós nos conhecemos... muitos e muitos anos, hein, Paulinho? Meu Deus do céu! É amigo e irmão mesmo. Paulinho, um abração pra você, irmão. Que Deus te abençoe, viu? E esse retrô sertanejo agora, Paulinho, esse retrô sertanejo vai pra você, viu? Tá certo, irmão? Segura!
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13: Chega 18h54. E olha, mandar um abraço pro meu amigo Marmota. Alô, Marmota da Rizal Combustíveis, parabenizando a patroa, né? A Lucimara, esposa, aniversariante de hoje, e a mãe Heloísa, né? Alô, Lucimara. É, recebendo os parabéns do Marmota, né? Da Rizal Combustíveis. Marmota parabenizando a esposa Lucimara e a mãe Heloísa também. As duas fazendo aniversário hoje, né? Parabéns, Lucimara. Parabéns, Heloísa. Que Deus abençoe vocês, viu? Que Deus abençoe. Muito obrigado pela audiência, viu, Marmota? Grande Marmota. O nosso abraço, meu patrão. E mais uma vez parabenizando meu amigo Paulinho, lá do Ribeirão Lagoa, aniversariante de hoje. Paulinho, mais uma vez que Deus continue te abençoando, te dê muita saúde, muita paz e muito sucesso, viu? Recebendo os parabéns dos amigos, o Nica, o Boquinha aqui, toda a família e amigos, a esposa, a Mi, o filhão Vitinho, o papai seu Paulo, o irmão Paulinho. Enfim, toda a família e amigos parabenizando com muito amor e carinho, viu, Paulinho? Que Deus continue te abençoando, continue sendo essa pessoa maravilhosa, essa pessoa querida por todos aí, viu? Tá certo, Paulinho? Parabéns, viu? Ô, Nica, dá um abração de tamanduá nele aí, viu? Alô, Paulinho, parabéns, meus amigos e minhas amigas. Vamos deixando o último bloco, daqui a pouco tem a Voz do Brasil. E na sequência vem o Rogério de Sá e o Marcelo Ramire. Amanhã, 5 da manhã, vem Claudinei Antônio com o Quintal da Antena. Às 7 horas, uma antena ligada com Claudinei Antônio e Vanderlei Garcia Filho. Nas reportagens policiais, Assis Duarte. Terminando a antena ligada, Claudinei Antônio vai até às 10 com Bom Começo. Às 10 horas vem Cléo Garcia dando sequência no Bom Começo até às 11 horas. Às 11 horas vem o Antena Retrô até 1 da tarde com Cléo Garcia. E depois da 1 às 3 vem o Antena Play com Cléo Garcia. E eu volto às 15 horas com o Rádio Raiz amanhã, ok? Um abração do Boquinho para todos. Que Deus abençoe cada um de vocês. E que as coisas boas e belas da vida aconteçam para vocês, ok? O nosso abraço, um beijo no coração de cada um e até amanhã. Tchau, tchau.

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1: Em Brasília, 19 horas.
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2: Olá, boa noite.
1: Uma boa noite para você que nos acompanha em todo o país.
2: Quarta-feira, 16 de setembro de 2026.
1: E vamos ao destaque do dia.
2: Brasil cria política nacional para minerais críticos e estratégicos.
1: A ideia é produzir mais e agregar valor aos recursos naturais brasileiros. Gabriela Noronha.
3: A lei cria uma política nacional voltada a minerais considerados estratégicos para o país. Além de estabelecer incentivos fiscais e instrumentos de financiamento para o setor.
2: Segurança Pública.
1: Forças integradas de combate ao crime organizado deflagraram a operação em 19 estados.
2: E mais de 500 milhões de reais foram bloqueados de organizações criminosas. Claudimário Carvalho.
4: A operação investiga crimes como tráfico de drogas e armas, lavagem de dinheiro, homicídios, extorsão e atuação de organizações criminosas violentas.
1: Problemas com plano de saúde.
2: Saiba como acionar a Agência Nacional de Saúde Suplementar em busca de orientações. Cleide Lopes.
5: A ANS disponibiliza um serviço gratuito para orientar os consumidores sobre seus direitos e as regras dos planos privados de saúde no Brasil.
1: Hoje, na apresentação da Voz do Brasil, Nazi Brum e Mariana Jungmann.
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1: Foi sancionada agora há pouco a Política Nacional de Minerais Críticos e Estratégicos.
2: A nova lei busca agregar valor à indústria nacional, utilizando esses recursos naturais, além de fomentar a pesquisa e a inovação.
1: Vamos ouvir os detalhes agora na reportagem de Gabriela Noronha.
3: A lei sancionada nesta quarta-feira cria uma política nacional voltada a minerais considerados estratégicos para o país, além de estabelecer incentivos fiscais e instrumentos de financiamento para o setor. Márcio Elias Rosa, ministro do Desenvolvimento, Indústria, Comércio e Serviços, detalhou como a norma pode ser utilizada para fomentar a atividade industrial do país.
6: São 51 artigos, 9 instrumentos legais, todos eles associados àquilo que é essencial. E é essencial desde a lavra, pesquisa, o beneficiamento, a transformação, a mineração urbana. Ou seja, nós estamos falando de uma atividade integrada e de uma política que quer transformar o que nós já temos em abundância em inovação e assim ampliar a nossa competitividade industrial.
3: Minerais críticos são aqueles necessários a setores importantes da economia e cujo abastecimento possa estar sujeito a riscos, seja pela dependência externa ou outras questões geopolíticas. Um exemplo é o potássio, utilizado na produção de fertilizantes e essencial para a agricultura. Já os minerais estratégicos são essenciais para o desenvolvimento tecnológico, com redução de emissões de gases do efeito estufa. As terras raras, por exemplo, fazem parte desse grupo e são utilizadas na produção de diferentes tecnologias, como na fabricação de celulares, carros elétricos e turbinas eólicas. O ministro de Minas e Energia, Alexandre Silveira, disse que será possível avançar no processamento desses recursos naturais.
7: A norma contribui também para a neoindustrialização, oportunidade que não está somente na extração. Reside especialmente na capacidade de instalar no Brasil as etapas de beneficiamento, de separação, de refino, de transformação e de elaboração de materiais avançados de componentes e produtos industriais.
3: Para coordenar as ações, foi criado o Conselho Nacional para a Industrialização de Minerais Críticos. O colegiado terá entre suas atribuições a definição de prioridades e o acompanhamento de projetos considerados estratégicos, como explica a ministra Miriam Belchior, da Casa Civil.
8: Que ele possa definir regras claras claras e a agilidade necessária nas suas decisões para que os investimentos possam ocorrer da maneira mais rápida possível. Se é por essa razão que o Conselho vai contar, além de todos os ministérios envolvidos, que serão 13, também representação dos governos estaduais, municipais, do setor industrial, do setor de mineração e da academia.
3: A lei também cria um fundo garantidor, visando reduzir riscos e ampliar a capacidade de investimento no setor. E o Programa Federal de Beneficiamento e Transformação de Minerais Críticos e Estratégicos. Com ele, as empresas poderão transformar em crédito fiscal até 20% de seus gastos com beneficiamento, transformação e mineração urbana. Reportagem Gabriela Noronha.
2: O Ministério dos Transportes apresentou um novo modelo de chamamento público para a exploração de trechos ferroviários ociosos, desativados ou em processo de devolução.
1: Ele permite que empresas privadas explorem a malha ferroviária pública por meio de contratos de autorização.
9: Cerca de 10 mil quilômetros de ferrovias ociosas, desativadas ou subutilizadas poderão voltar a operar no país. O Ministério dos Transportes apresentou na B3, em São Paulo, um modelo para atrair empresas interessadas em explorar esses trechos. A proposta prevê chamamentos públicos para apresentação de projetos de requalificação da malha ferroviária. Nos trechos selecionados, o interessado terá 2 anos para desenvolver o projeto e poderá propor soluções para transporte de cargas ou passageiros. Os contratos poderão ter prazo de até 99 anos. Segundo o ministro de Portos e Aeroportos, Tomé Barros, a proposta contempla o aperfeiçoamento logístico dos trechos.
10: No estudo que a gente contratou, aponta um volume de carga muito grande, que hoje está por caminhão. Então a meta nossa é diminuir o custo logístico, aumentar a participação do modal ferroviário, abrindo possibilidades. Então assim, a gente acha que vai ter muita gente interessada e vai ter, pelo menos eu vou trazer um olhar do mercado para os trechos existentes hoje. Estou dando um destino e buscando um caminho para essa quantidade de quilômetros que eu tenho em desuso no país.
9: A carteira inicial reúne 7 ferrovias de linha curta, conhecidas como short lines, além de trechos de menor extensão conectados à malha ferroviária nacional. Entre os trechos estão as ligações entre Brasília e Lusiânia e entre Campina Grande e Cabedelo, além de linhas nos estados do Rio Grande do Sul, Minas Gerais, Goiás e São Paulo. A recuperação dos trechos poderá envolver investimentos privados e recursos públicos, quando houver interesse e viabilidade. A proposta prevê ampliar a utilização da malha ferroviária e integrar diferentes regiões do país. Reportagem Pablo Mundim.
2: País de norte a sul, enfrentando o sol, a chuva e a distância da família para garantir que o Brasil não pare.
1: Seja levando o alimento que chega à nossa mesa, o combustível que move nossas cidades ou remédios que salvam vidas.
2: No Dia Nacional do Caminhoneiro, a Voz do Brasil presta uma homenagem aos mais de 4 milhões de motoristas que fazem das rodovias o seu sustento e a engrenagem que ajuda a mover o país.
1: Para celebrar a data, a Polícia Rodoviária Federal realiza ações educativas de saúde e faz um alerta. Neste ano, aumentaram as estatísticas de sinistros de trânsito envolvendo caminhões, mortes e feridos nas rodovias federais.

0: caminhoneiro Senito Pereira nasceu no interior do Paraná, mas há 26 anos sua casa é todo o Brasil.
1: O ofício é quase uma tradição de família. 5 irmãos, um filho e uma sobrinha ganham a vida transportando carga nas estradas do Brasil.
0: E hoje nós preparamos uma reportagem dando dicas para viagens seguras.
1: Só para se ter uma ideia, de janeiro a julho, 1.681 pessoas morreram nos sinistros de trânsito em que caminhões estavam envolvidos. Número 4,54% maior que o registrado no mesmo período do ano passado.

0: sol clareia às primeiras horas da manhã, quando Senito Pereira desperta para mais um dia de trabalho. Ele deixa a boleia, acende o fogareiro e faz um café. Para ele, que passa os dias na estrada, o caminhão é um pouco de tudo: meio de transporte, fonte de renda e casa. Antes de dar partida, o caminhoneiro, nascido em Curiúva, no interior do Paraná, sempre confere se está tudo em seu lugar.
1: Primeiro eu dou uma olhada, né? Como é que tá óleo, água, essas coisas, que é o dever da gente, né? Quando ele tem um probleminha, a gente já cuida de levar na oficina, né? Tudo tem que estar em cima, manutenção do caminhão em primeiro lugar.
0: Além dos cuidados com a manutenção do veículo, a Polícia Rodoviária Federal faz outras recomendações aos caminhoneiros para que trafeguem com segurança. A atenção deve ser redobrada com os veículos menores, por conta da grande quantidade de pontos cegos. Consumo de álcool ou drogas antes de dirigir, carga muito pesada e amarração incorreta da carga são causas de acidentes graves na estrada, segundo Estênio Pires, coordenador-geral de segurança viária da PRF. Ele também alerta para o perigo do excesso de velocidade.
2: É um veículo desse que transporta dezenas de toneladas, tem um comportamento muito diferente de um veículo de passeio, um veículo pequeno. Para se fazer a frenagem total, leva um espaço muito grande. Se estiver em excesso de velocidade, muito mais, podendo provocar grandes tragédias.
0: A Lei dos Caminhoneiros, que regulamenta a profissão no país, estabelece regras para a jornada de trabalho e, para proporcionar descanso seguro a esses profissionais, há pontos de parada localizados ao longo das rodovias. Nos contratos de concessão, eles devem aparecer pelo menos a cada 400 quilômetros. Postos de gasolina e outros estabelecimentos privados também são habilitados a oferecerem um serviço, mas nesse caso podem fazer uma cobrança pela utilização da área. De acordo com Viviane Secretária Nacional de Transporte Rodoviário do Ministério dos Transportes, essas paradas também ajudam a prevenir acidentes.
3: A gente consegue colocar áreas adequadas e seguras para que os caminhoneiros e caminhoneiras possam descansar, cumprir a legislação que impõe aí horas de descanso e, com isso, seguir uma viagem mais tranquila. E efetivamente isso tem um impacto, então, na redução no número

0: caminhoneiro Senito Pereira, no início desta reportagem, conta que apesar de a vida na estrada ser marcada por vários desafios, também é uma alegria desbravar melhor o Brasil.
1: A gente conhece tudo, né? A gente ouve falar numa cidade lá, opa, mas essa eu conheço, já passei, né? E conhece todo o desenvolvimento do Brasil, né? Hoje a gente tem uma potência muito grande.
0: A lei dos caminhoneiros também determina que é direito desses trabalhadores ter acesso gratuito a programas de formação e aperfeiçoamento, contar com sistema único de saúde para atendimento e receber proteção do Estado contra ações criminosas.
2: Eu conheço as minhas liberdades, pois a vida não me cobra o frete.
0: Reportagem Márcia Fernandes.
3: Bancos e instituições de pagamento terão que adotar medidas para identificar e interromper operações ligadas a casas de apostas não autorizadas.
4: A determinação está em uma portaria publicada esta semana, que também prevê o bloqueio ou encerramento de contas usadas por operadores irregulares.
5: Uma portaria do Ministério da Fazenda estabelece novos procedimentos para suspender transações financeiras relacionadas à exploração irregular de apostas de cota fixa. Entre as ações previstas estão a identificação dos meios utilizados por operadores irregulares para receber valores e a interrupção do fluxo financeiro destinado a essas atividades. A norma também permite o bloqueio de contas e o impedimento de novas transações relacionadas à exploração irregular de apostas. A medida fortalece a cooperação entre regulação, fiscalização e sistema financeiro no enfrentamento do mercado ilegal. No Brasil, somente empresas autorizadas pela Secretaria de Prêmios e Apostas do Ministério da Fazenda podem operar nacionalmente. Desde janeiro de 2025, os sites autorizados utilizam o domínio .bet.br. Todos os detalhes da portaria estão disponíveis no portal gov.br/fazenda. Thaís de Araújo, para a Voz do Brasil.
3: As plataformas digitais com mais de 1 milhão de usuários menores de 18 anos deverão publicar relatórios com informações sobre as medidas adotadas para a segurança, a privacidade e a proteção desse público.
4: As empresas têm até esta quinta-feira, dia 17 de setembro, para divulgarem essas informações.
6: Os relatórios das empresas devem mostrar uma prestação de contas à sociedade e ao poder público das medidas adotadas para a proteção de menores de 18 anos no ambiente digital. O relatório deve apresentar informações sobre denúncias e os encaminhamentos dados, moderação de conteúdos e contas, medidas de proteção de crianças e adolescentes, proteção de dados e privacidade, além dos mecanismos de consentimento parental e da avaliação e gestão de riscos à segurança e à saúde desse público. A data limite para publicar o documento é 17 de setembro. A obrigatoriedade vale para as plataformas com mais de 1 milhão de usuários cadastrados menores de 18 anos. E esse primeiro relatório deve abranger o período de 1º de janeiro a 30 de junho de 2025. Lorena Gilberte Coutinho, diretora da Agência Nacional de Proteção de Dados, a ANPD, destaca que o relatório é importante para famílias, pesquisadores e toda a sociedade, além dos órgãos de proteção.
7: Esse tipo de instrumento, ele vai possibilitar que pesquisadores, até que pais e famílias possam ter, né, um maior esclarecimento sobre, né, se essas plataformas estão recebendo muitas denúncias. É também um instrumento importante para que os próprios pais e responsáveis possam fazer escolhas, controlar mais quais aplicativos os seus filhos utilizam, né, e como fazer esse tipo de controle.
6: A plataforma Discord teve a funcionalidade de transmissão ao vivo suspensa no Brasil até que a empresa comprove a adoção de medidas para proteger crianças e adolescentes. A medida faz parte do processo de fiscalização instaurado pela ANPD para apurar possíveis falhas na proteção desse público no ambiente digital. E além do Discord, a agência segue com a fiscalização e o monitoramento, inclusive de lojas de aplicativos. É o que explica Lorena Gilberti Coutinho.
7: Para verificar a adoção de sinais de idade, né, os mecanismos de verificação de idade por parte de lojas de aplicativo e sistemas operacionais em relação às empresas Apple, Google e Microsoft.
6: A ANPD recebe denúncias de violação pela página na internet gov.br/ANPD. Reportagem Luciana Colares de Holanda.
3: As Forças Integradas de Combate ao Crime Organizado deflagraram hoje operação em 19 estados.
4: O objetivo é o enfrentamento ao tráfico de drogas e de armas, à lavagem de dinheiro e a organizações criminosas violentas.
3: As decisões judiciais determinaram bloqueios superiores a R$508 milhões, incluindo imóveis, veículos, ativos financeiros e outros bens vinculados a organizações criminosas investigadas.
8: As Forças Integradas de Combate ao Crime Organizado, as FICOs, deflagraram nesta quarta-feira a Operação Força Integrada 4, com ações simultâneas em 19 estados. Ao todo, foram expedidos 173 mandados de busca e apreensão, além de 44 prisões em flagrante durante as diligências. A operação investiga crimes como tráfico de drogas e armas, lavagem de dinheiro, homicídios, extorsão e atuação de organizações criminosas violentas. As decisões judiciais também determinaram o bloqueio de mais de R$508 milhões em bens e ativos financeiros. Até agora, 29 imóveis e 18 veículos foram apreendidos, além de armas, munições e drogas. Claudimário Carvalho, para a Voz do Brasil.
4: Problemas com a marcação de procedimentos, reajustes e outras dificuldades com planos de saúde estão entre as reclamações dos consumidores.
3: Para orientar quem enfrenta esse tipo de situação, a Agência Nacional de Saúde Suplementar, a ANS, oferece canais gratuitos de atendimento. Confira na reportagem.
9: A gestora Karen Nascimento tem plano de saúde há muito tempo, mas sempre tem problemas com ele, principalmente com a marcação de procedimentos.
10: Sempre atraso de agendamentos, procedimentos que não são autorizados no tempo hábil.
9: Já o funcionário público Manuel Freire reclama dos aumentos do plano de saúde que considera abusivos.
11: Todo ano aumenta e a oferta, você não sabe se a rede aumentou, se a rede diminuiu.
9: Para solucionar problemas e reclamações como estas, a Agência Nacional de Saúde Suplementar, ANS, disponibiliza um serviço gratuito para orientar os consumidores sobre seus direitos e as regras dos planos privados de saúde no Brasil. A diretora de fiscalização da agência, Eliane Medeiros, explica qual o primeiro passo.
12: Quando o consumidor tiver um problema com o plano de saúde, a primeira orientação é procurar a própria operadora e guardar o número do protocolo desse atendimento. Agora, se o problema não for solucionado, aí ele pode procurar a ANS e registrar uma reclamação. A reclamação é encaminhada à operadora, que tem até 5 dias úteis para solucionar problemas de atendimento de saúde, como negativa de cirurgia, exame ou consulta.
9: Eliane Medeiros alerta ainda que, ao contratar um plano de saúde, o consumidor deve ficar atento às regras pré-estabelecidas.
12: É importante que o consumidor conheça bem as características do plano que contratou. Também é importante guardar o contrato e qualquer outro documento relacionado ao plano. Conhecer previamente as regras do plano também é uma forma de exercer seus direitos.
9: Em caso de qualquer problema com o plano de saúde, o cidadão dispõe de 3 canais principais para fazer uma reclamação. Pela internet, no site da ANS, no endereço gov.br/ANS, ou por telefone, gratuitamente, no número 0800-701-9656, de segunda a sexta-feira, das 9 às 17 horas. Para pessoas com deficiência auditiva, o número é 0800 0800-21-2105. Mas se a pessoa preferir fazer a reclamação presencial, é preciso agendar o atendimento nos núcleos de fiscalização da ANS. Reportagem Cleide Lopes.
4: Da parcela de setembro do Bolsa Família tem início nesta quinta-feira.
3: O Ministério do Desenvolvimento Social, Família e Combate à Fome informa que a greve dos bancários não vai interferir no repasse.
4: Nesta quinta-feira, dia 17, tem início os repasses do Bolsa Família de setembro. As transferências ocorrem até o dia 30 deste mês. O pagamento é feito de acordo com o último dígito do número de identificação social, o NIS, que cada beneficiário tem no cartão do Bolsa Família. Recebem primeiro famílias com o NIS terminado em 1 e assim sucessivamente até o NIS final 0. Este mês, o valor médio do benefício é de R$ 678,18. Para verificar a situação do benefício, extratos e valores, o beneficiário pode consultar os aplicativos do Bolsa Família e Caixa Tem. O Disque Social pelo número 121 também está disponível para atendimento ao público. A ligação é gratuita de todo o Brasil. O Ministério do Desenvolvimento e Assistência Social, Família e Combate à Fome informa que a greve dos bancários, que envolve a Caixa Econômica Federal, não afeta os pagamentos do Bolsa Família que vão ocorrer normalmente. Reportagem Érica Brás.
13: E essas foram as notícias do governo federal.
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3: Fique agora com o Minuto do TCU e em seguida as notícias do Poder Judiciário e do Congresso Nacional. Uma boa noite.
13: Boa noite, até amanhã.
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17: Supremo decide que venda interestadual de combustíveis não exige cancelamento de créditos de ICMS.
18: STJ fixa a tese sobre o uso de provas do inquérito e validade do testemunho indireto na pronúncia.
17: Mais de 99% dos pedidos de candidatura já foram julgados pela Justiça Eleitoral.
18: Boa noite, eu sou Arthur Filho.
17: E eu sou Walter Lima.
18: Os ministros do Supremo Tribunal Federal decidiram que a venda de combustível derivado de petróleo para outro estado não exige o cancelamento dos créditos de imposto sobre circulação de mercadorias e serviços, o ICMS, gerados nas operações anteriores realizadas dentro do estado de origem.
17: A decisão foi tomada em sessão virtual no julgamento de um recurso extraordinário. Por se tratar de matéria com repercussão geral reconhecida, a tese fixada deverá ser aplicada pelos demais tribunais do país.
18: A situação analisada no julgamento diz respeito a empresas que compram produtos de outra empresa do mesmo estado, operação em que há cobrança de ICMS e geração de crédito para a distribuidora.
17: Quando parte dos produtos é posteriormente vendida por outro estado, não há incidência de ICMS. Assim, a discussão consistia em saber se o estado de origem pode manter o imposto cobrado nas operações internas anteriores e se a distribuidora deve estornar o crédito na operação interestadual.
18: STJ fixa tese sobre o uso de provas do inquérito e validade do testemunho indireto na pronúncia.
17: Como o julgamento foi pelo rito dos repetitivos, o entendimento valerá para casos com o mesmo tema em todo o judiciário. Fátima Uchoa.
19: A pronúncia é a decisão judicial que avalia se o acusado de crime doloso contra a vida, como matar alguém, será julgado pelo tribunal do júri. O magistrado verifica se o suposto crime ocorreu e se há indícios de que o acusado participou dele. Para o STJ, a pronúncia não pode se basear exclusivamente em provas colhidas durante o inquérito policial. Nem esse pronunciamento judicial pode ser feito só com apoio de testemunho indireto, ou seja, de quem apenas ouviu dizer que o fato ocorreu. Mas o tribunal reconheceu que o testemunho indireto pode ser mais relevante como prova em contextos como criminalidade organizada e tentativa de silenciamento da vítima ou de testemunha. O relator foi o ministro Reinaldo Soares da Fonseca.
18: Acordo de 193 milhões de reais beneficia quase 800 trabalhadores.
17: A ação faz parte da Semana Nacional da Execução Trabalhista, mutirão promovido pela Justiça do Trabalho para acelerar o pagamento de dívidas judiciais trabalhistas. Rafael Silva.
20: 761 trabalhadores fecharam por meio do Sindicato dos Petroleiros um acordo de 193 milhões de reais com a Petrobras. E eles são apenas alguns dos milhares de trabalhadores beneficiados pelo mutirão da Justiça do Trabalho. Já foram feitas quase 32 mil audiências e arrecadados 2 bilhões de reais. Entre os tribunais regionais de pequeno porte, o TRT-19, em Alagoas, é ouro no ranking de acordos. E você que ganhou uma causa, mas ainda não recebeu, pode procurar a vara do trabalho onde tramita o processo.
18: Há 18 dias para o primeiro turno das eleições gerais, mais de 99% dos pedidos de candidatura já foram julgados pela Justiça Eleitoral.
17: O dado foi divulgado pelo presidente do Tribunal Superior Eleitoral, ministro Cássio Nunes Marques. Vitor Struck tem mais informações.
21: A Justiça Eleitoral já analisou e julgou 20.982 pedidos de candidatura em todo o país. O número corresponde a mais de 99% do total. O dado foi divulgado pelo presidente do Tribunal Superior Eleitoral, o ministro Cássio Nunes Marques, em sessão plenária do tribunal. De acordo com o ministro, restam 205 processos pendentes de julgamento. Entre os casos já decididos, 980 ainda estão dentro do prazo para recurso. No caso das candidaturas à presidência e vice-presidência, todos os 13 pedidos foram julgados até o dia 11 de setembro.
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18: A você, uma boa noite.
17: E até amanhã.
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1: Eu sou Humberto Pinheiro e estes são os destaques de hoje do Jornal do Senado, que começa agora. Senado pode criar grupo de trabalho para discutir reforma do judiciário. Lei cria política nacional de conscientização sobre doença rara que afeta os pulmões. Sancionada lei que amplia financiamento para renovação de frota de motoristas de aplicativo e entregadores. Boa noite. A Comissão de Constituição e Justiça pode criar um grupo de trabalho para discutir a reforma do Judiciário. O texto estabelece um prazo de 60 dias para que o grupo apresente uma proposta sobre a reforma. A criação do grupo ainda depende de decisão da Comissão de Constituição e Justiça. O trabalho deverá subsidiar as discussões sobre o tema no Senado. Repórter Pedro Pincer.
2: A Comissão de Direitos Humanos aprovou uma indicação para que a Comissão de Constituição e Justiça crie um grupo de trabalho para apresentar uma proposta de reforma do Judiciário no prazo de 60 dias. A indicação é um tipo de proposição legislativa pela qual se sugere a adoção de providência, a realização de um ato administrativo ou se recomenda que determinado assunto seja tratado por outra comissão. Por exemplo, a proposta de indicação feita à CCJ foi apresentada pela presidente da Comissão de Direitos Humanos, senadora Damaris Alves, do Republicano do Distrito Federal.
3: Que a Comissão de Direitos Humanos faça uma indicação urgente à Comissão de Constituição e Justiça do Senado, para que a Comissão de Constituição e Justiça do Senado crie imediatamente um grupo de trabalho onde busque todas as propostas, PECs e projetos de lei que estão tramitando de reforma do Poder Judiciário.
2: A decisão ocorreu durante reunião da CDH em que foram discutidos os desdobramentos institucionais da sessão plenária do Supremo Tribunal Federal que aconteceu nesta terça-feira. A sessão do STF tinha a finalidade de decidir se haveria ou não investigação sobre o ministro Alexandre de Moraes por supostas relações com o banqueiro Daniel Vorcaro, dono do extinto Banco Master, liquidado pelo Banco Central após a constatação de fraudes.
1: O Palácio do Congresso Nacional recebe nesta semana uma iluminação verde em alusão ao Dia Nacional de Conscientização sobre as Distrofias Musculares, celebrado em 17 de setembro. A data foi instituída em 2024, após a aprovação de um projeto pelo Senado para ampliar o conhecimento sobre o grupo de mais de 30 doenças hereditárias que podem causar enfraquecimento e perda progressiva da massa muscular. Reportagem Yasmin Rodrigues.
4: As distrofias musculares formam um grupo de mais de 30 doenças hereditárias que podem causar enfraquecimento e perda progressiva da massa muscular. A data nacional celebrada em 17 de setembro foi criada por lei em 2024. A senadora Leila Barros, do PDT do Distrito Federal, relatora do projeto na Comissão de Assuntos Sociais, destacou que a falta de informação ainda é um obstáculo para pacientes e profissionais de saúde.
5: O conhecimento de distrofias musculares ainda é limitado entre a população geral e muitas vezes até mesmo entre os profissionais da saúde. Por meio da conscientização, busca-se ampliar o conhecimento sobre os sintomas, os métodos de diagnóstico e as possíveis terapias, promovendo uma detecção mais precoce e melhor qualidade de vida para os pacientes. Outro impacto importante da instituição deste dia é o fortalecimento das políticas de inclusão para as pessoas com deficiência.
4: A legislação que criou a data também prevê campanhas de esclarecimento, eventos e materiais educativos para ampliar o acesso à informação sobre as distrofias musculares.
1: Foi sancionada a lei que cria a Política Nacional de Conscientização e Orientação sobre Lifangioleiomiomatose no âmbito do Sistema Único de Saúde. A doença, conhecida como LAM, é rara, afeta principalmente os pulmões e não tem cura. A lei prevê que o SUS ofereça às pessoas com LAM o acesso a todos os meios disponíveis para o tratamento e o controle da doença. A reportagem é de Márcio Maturana.
6: Mulheres entre a puberdade e a menopausa são as mais atingidas pela lifangioleiomiomatose, uma doença rara e progressiva, também conhecida como LAM, que causa cistos nos pulmões, nos rins e no sistema linfático, podendo levar à insuficiência respiratória. A LAM é frequentemente confundida com asma asma ou bronquite. Por isso, a nova Política Nacional de Conscientização e Orientação, publicada nesta terça-feira no Diário Oficial da União, prevê capacitação de profissionais de saúde para facilitar o diagnóstico precoce. A senadora Damaris Alves, do Republicanos do Distrito Federal, foi a relatora do projeto que deu origem à lei.
7: A única coisa que os pacientes da LAN querem é respirar. Estamos falando de uma doença que eles querem tão somente respirar. Ter uma política pública para acompanhar esses pacientes é mais que necessária. Ampliar a conscientização sobre a LAN, favorecer o diagnóstico oportuno, organizar o encaminhamento assistencial e aprimorar a produção de informações epidemiológicas e clínicas sobre a doença.
6: Outras ações previstas pela nova lei são a criação de centros de referência especializados e implantação de um sistema nacional de coleta de dados. A LAN não tem cura, mas pode ser controlada com medicamentos já disponíveis gratuitamente no Sistema Único de Saúde.
1: Também foi sancionada pelo presidente da República a lei que garante a continuidade do programa de renovação de frota com condições especiais de financiamento para a compra de veículos novos. A medida beneficia motoristas de aplicativo, taxistas e entregadores de aplicativos. O programa permite o financiamento de carros, motos e bicicletas elétricas zero quilômetro. O Congresso Nacional também ampliou as possibilidades de uso dos recursos, incluindo veículos leves para transporte escolar e transporte de cargas. A lei resulta da unificação de duas medidas provisórias aprovadas pelo Congresso. Mais informações com a repórter Patrícia Oliveira.
8: A nova lei garante até 30 bilhões de reais para financiar veículos novos para motoristas de aplicativo com no mínimo 6 meses de atividade, além de taxistas e cooperativas de taxistas. Cada motorista poderá financiar um veículo. A lei também possibilita o uso de recursos para renovação de frotas e infraestrutura do transporte escolar e do transporte urbano de passageiros ou de cargas. Aprovada no Senado, a lei unificou duas medidas provisórias. O senador Camilo Santana, do PT do Ceará, destacou que a iniciativa pode beneficiar cerca de 1.400.000 trabalhadores.
9: Agora terão condições mais dignas para conquistar seu próprio veículo, gerar renda com mais autonomia e melhorar sua qualidade de vida.
8: A lei também permite que motoristas com habilitação na categoria B conduzam veículos elétricos ou híbridos de até 4.250 quilos de peso bruto total.
10: Eleições 2026.
1: Eleitores que não votarem nas próximas eleições marcadas para 4 de outubro precisam justificar a ausência. A justificativa pode ser feita por duas formas: pessoalmente, em uma sessão eleitoral ou pelo aplicativo do Tribunal Superior Eleitoral. Se o eleitor estiver fora do município que vota, é possível baixar o aplicativo e-título no celular e justificar a ausência por lá no dia e horário em que ocorre a votação. Em caso de ausência, é preciso apresentar uma justificativa para cada turno da eleição. Os eleitores que não votarem nem justificarem ficam sujeitos às penalidades, como impedimento de emitir documentos e de participar de concursos públicos, além do pagamento de multa. Um projeto quer incentivar navios-tanque e embarcações de apoio marítimo que utilizem biodiesel, etanol ou a mistura desses combustíveis. A proposta em análise na Comissão de Infraestrutura prevê cotas adicionais de depreciação acelerada. Isso significa que as empresas poderão contabilizar mais rapidamente a perda de valor de um bem e reduzir custos fiscais. O benefício terá duração de 5 anos. O senador Fernando Dueire, do PSD de Pernambuco, relatou a medida na Comissão de Assuntos Econômicos. Para ele, a proposta poderá estimular a renovação da frota e a sustentabilidade.
11: Porque nós queremos fazer com que o combustível sustentável seja incorporado à frota de navegação com mais agilidade.
1: Trabalhos técnicos de Eliseu Caires. O Jornal do Senado fica por aqui. Acompanhe agora as notícias da Câmara dos Deputados. Boa noite e até.

0: Maria Neves tem mais detalhes da proposta.
1: A Comissão de Meio Ambiente da Câmara dos Deputados aprovou o projeto que institui o programa Moda Brasileira no Mundo. A proposta prevê ações governamentais integradas para adaptar a indústria da moda às novas exigências sociais e ambientais dos principais importadores de produtos brasileiros. O texto também prevê medidas para promover as marcas nacionais no mercado externo. Dentre as ações propostas estão, por exemplo, a realização de campanhas internacionais de promoção da moda nacional, participação em feiras e eventos, assim como a criação de selos e ações coordenadas de comunicação internacional. A proposta sugere ainda parcerias com plataformas internacionais de moda sustentável e de moda indígena. A inclusão da moda produzida por indígenas e povos tradicionais, assim como da utilização de conhecimentos e técnicas dessas populações no texto, foi proposta pela relatora, deputada Célia Chacriabá, do PSOL Mineiro. A parlamentar argumenta que o sucesso de inúmeros estilistas indígenas atesta a habilidade dos povos tradicionais para a moda contemporânea. Apesar disso, sustenta que, ao que parece, a indústria ignora os saberes ancestrais em aspectos como técnicas têxteis, fibras naturais e tingimentos. De acordo com Célia Chacriabá, apenas 2% dos 1,5 milhão de indígenas que vivem no país atuam na indústria criativa.
2: Estilistas como Veena Ticuna, Patrícia Camaiurá, Dai Molina, que demonstra que moda indígena já ocupa espaço em destaque no Brasil e no exterior. Assim também como Cildo Rick, veste grandes artistas como Anitta, assim como Marina Sena, mulheres Awanawá, mulheres Axaninca, mulheres Machaca, Chacriabá, Ludmila Pataxó, Daru e, sobretudo, a experiência que tive a oportunidade de conhecer, que são mulheres que lutam, porque sabemos que a única ferramenta que mais impulsiona para que as mulheres saiam da situação da zona de violência se chama autonomia financeira.
1: Célia Chacriabá explica que o projeto nasceu da necessidade de que a indústria da moda brasileira se adapte às exigências de importadores, principalmente da União Europeia, que, de acordo com ela, é o maior comprador de produtos nacionais de maior valor. Célia Chacriabá explica que o projeto nasceu da necessidade de que a indústria de moda brasileira se adapte às exigências de importadores, principalmente da União Europeia, que, de acordo com ela, é a maior compradora de produtos nacionais de maior valor. A deputada explica que o Bloco Europeu editou uma norma em 2024 que passa a exigir o passaporte digital de produto para têxteis. Para receber o documento, o exportador tem de garantir a rastreabilidade completa da cadeia produtiva, desde a matéria-prima até o consumidor final. Célia Chacriabá relata ainda que a União Europeia vai exigir que as empresas monitorem impactos em direitos humanos e meio ambiente em toda a cadeia de fornecedores. Além disso, o bloco vai passar a pedir comprovação das medidas adotadas para destinação de resíduos têxteis. Ainda, segundo a deputada, todas as demandas entram em vigor em abril de 2021. O projeto, que visa criar incentivos para a exportação de moda brasileira sustentável, ainda será analisado por 4 comissões da Câmara. Da Rádio Câmara de Brasília, Maria Neves.
3: Desenvolvimento Regional.
4: Pastor Diniz, do União, propõe que parte da economia obtida com a integração de Roraima ao Sistema Interligado Nacional seja usada para reduzir a conta de luz dos consumidores do estado até 2030.
5: Pela proposta, uma parcela da redução dos gastos da conta de consumo de
0: combustíveis seria destinada à modicidade tarifária em Roraima. Pastor Diniz afirma que a medida evita aumento

0: reajustes nas tarifas e corrige uma desigualdade histórica enfrentada pelo Estado.
1: Economia. A Câmara aprovou a criação do Orçamento Mulher. O projeto pretende dar mais transparência aos recursos destinados a políticas públicas para as mulheres no Orçamento Federal. A repórter Silvia Munhato explica.
2: A Comissão de Constituição e Justiça da Câmara dos Deputados aprovou a criação do Orçamento Mulher. A proposta, que deve ser enviada agora ao Senado, obriga o poder público a dar transparência aos programas e ações voltados ao atendimento das mulheres, por meio de quadros anexos nas propostas e nos relatórios de execução orçamentária. O projeto é de autoria dos deputados Laura Carneiro, do PSD do Rio de Janeiro, e Ricardo Aires, do Republicanos de Tocantins. A deputada Laura Carneiro explicou o sentido do texto.
3: Não adianta políticas públicas se nós não tivermos o dinheiro para arcar com essas políticas. O Orçamento Mulher vai, a partir do plano plurianual, a partir da Lei de Diretrizes Orçamentárias, organizar todos os recursos a serem gastos com as mulheres brasileiras.
2: A relatora da proposta na Comissão de Defesa dos Direitos da Mulher, deputada Flávia Moraes, do MDB de Goiás, citou exemplos de ações orçamentárias.
4: E como exemplo a gente pode citar aqui para a educação os CMEIs, né, que vão atender as crianças para que as mulheres possam trabalhar, as clínicas especializadas em atendimento à saúde da mulher, as ações de enfrentamento e combate à violência contra a mulher, enfim, então são muitas ações específicas que precisam ter investimento, ter orçamento e que, nesse caso, aprovando o orçamento mulher, vão ter prioridade, orçamento bem definido e claro para investimento nessas políticas.
2: De acordo com o texto aprovado, os orçamentos da União, dos estados e dos municípios deverão trazer dois quadros detalhados. O primeiro, chamado de orçamento mulher proposta, deve ser entregue junto com o planejamento anual das ações orçamentárias. O segundo, orçamento mulher execução, será publicado regularmente para que qualquer cidadão possa conferir quanto desse dinheiro foi efetivamente usado. Deverão constar desses documentos as despesas com educação, saúde, assistência social e outras ações em que as mulheres sejam as beneficiárias diretas. O projeto também prevê que o governo federal reúna os dados de todo o país anualmente para avaliar se os esforços dos estados e municípios estão sendo efetivos. Da Rádio Câmara de Brasília, Silvia Minhato.
1: Saúde.
0: Domingos Neto, do PSD do Ceará, é autor de projeto que cria a assistência de transição de cuidados no SUS. O objetivo é garantir que pacientes que receberam alta hospitalar continuem recebendo acompanhamento especializado antes de voltarem definitivamente para a rotina em casa.
1: A proposta de Domingos Neto prevê atendimento em unidades de transição ou por assistência domiciliar monitorada, com foco na reabilitação, cuidados paliativos e treinamento de cuidadores. Na visão dele, a medida evita reinternações desnecessárias, além de liberar leitos nos hospitais.
5: Ciência e tecnologia.
0: Bandeira de Melo, do PV do Rio de Janeiro, apoia a criação da Frente Parlamentar Mista em defesa do Programa Espacial Brasileiro. O colegiado terá como missão acompanhar e propor iniciativas voltadas ao fortalecimento do setor espacial no país.
1: Bandeira de Melo ressalta que o Programa Espacial envolve soberania nacional, inovação tecnológica e desenvolvimento econômico. A frente também pretende estimular públicas ligadas à defesa, comunicações, previsão climática, monitoramento territorial e aplicações ambientais.
5: Cultura.
0: A Comissão de Cultura aprovou a meia entrada para os pais e responsáveis legais por pessoas com deficiência em eventos culturais e esportivos, mesmo sem a condição de acompanhante. A reportagem é de Luiz Cláudio Canuto.
6: A Comissão de Cultura aprovou o projeto que assegura a meia entrada a mães, pais e responsáveis legais por pessoas com deficiência em eventos culturais e esportivos. Pela proposta, cuidadores de baixa renda inscritos no CadÚnico Único com renda familiar de até 2 salários mínimos também teriam esse direito. O texto final foi elaborado pela relatora deputada Érica Cocai, do PT do Distrito Federal, com base em um projeto deputada doutora Alessandra Haber, do MDB do Pará. A proposta altera a lei que regula o benefício da meia entrada no Brasil. A exemplo da autora da proposta, a relatora afirma que essas pessoas necessitam de apoio do Estado para usufruir de seu direito à cultura, o que este projeto de lei pretende garantir com o direito ao benefício da meia entrada.
7: É fundamental que nós possamos assegurar a mais plena acessibilidade. É fundamental que nós possamos ter parcerias com a iniciativa privada, com a sociedade civil. Sem inclusão, a gente não tem direito pleno à cidade. Sem inclusão, a gente não tem direito a mergulharmos e vivenciarmos a nossa humanidade na sua plenitude.
6: A Comissão de Cultura acrescentou um único parágrafo à lei para assegurar o direito. O benefício vale para o acesso a salas de cinema, cineclubes, teatros, espetáculos musicais e circenses e eventos educativos, esportivos, de lazer e de entretenimento. A legislação vigente já garante meia entrada às pessoas com deficiência e, quando necessário, a seus acompanhantes. No entanto, pais, mães e responsáveis legais que não estejam na condição de acompanhante no momento do evento não têm direito ao benefício. A autora da proposta, doutora Alessandra Haber, afirma que estudos apontam casos elevados de estresse, ansiedade e depressão entre cuidadores, sobretudo entre mães de baixa renda, que compõem a maioria desse grupo. E barreiras financeiras restringem o acesso dos cuidadores a essas oportunidades, comprometendo um recurso terapêutico de comprovada relevância. A proposta ainda vai ser analisada pela Comissão de Constituição e Justiça. Da Rádio Câmara de Brasília, Luiz Cláudio Canuto.
5: Justiça.
1: Sônia Guajajara, do pessoal de São Paulo, defende a realização de um debate com representantes do governo, do sistema de justiça, de organizações indígenas e de especialistas sobre a criação da Comissão Nacional Indígena da Verdade.
0: Para a Sônia Guajajara, a iniciativa pode fortalecer políticas de memória, verdade, reparação e justiça voltadas aos povos indígenas. A deputada afirma que a proposta busca aprofundar a investigação de violações de direitos humanos e ampliar as garantias de não repetição.
1: Rodrigo Valadares, do PL de Sergipe, apoia projeto que define o antissemitismo na legislação brasileira para orientar políticas públicas de prevenção à discriminação. A proposta adota como referência a definição da Aliança Internacional para a Memória do Holocausto.
0: De acordo com Rodrigo Valadares, a proposta estabelece que o antissemitismo é uma forma de racismo, mas não impede críticas ao Estado de Israel. O congressista também garante que o projeto não cria mais tipos penais.
1: Projeto de Rodrigo Gambale, do Podemos de São Paulo, estabelece medidas para garantir o pagamento de pensão alimentícia. A matéria prevê retenção de valores em contas bancárias, restituição do imposto de renda e prêmios de apostas para quitar débitos.
0: De acordo com Rodrigo Gambale, a proposta cria um cadastro nacional de devedores e prevê, de forma subsidiária, a apreensão de passaporte e da carteira de habilitação. Para as medidas dão mais eficácia para garantir o
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5: Segurança Pública.
1: A proposta que impede um condenado por homicídio de receber herança de parentes da mesma família está pronta para análise do plenário. A repórter Paula Bittar acompanhou a votação da chamada Lei Suzane von Richthofen na Comissão de Constituição e Justiça.
9: A Comissão de Constituição e Justiça da Câmara aprovou uma proposta que impede herdeiros condenados por homicídio de receber, por vias indiretas, o patrimônio de outros parentes da mesma família. A proposta estende o chamado Instituto Instituto da Indignidade aos parentes colaterais até o quarto grau. Pela regra atual, a perda do direito à herança por crime doloso só vale quando o crime é cometido contra o dono dos bens, seu cônjuge, companheiro, pais ou filhos. O projeto foi apresentado com o objetivo de criar a Lei Suzane von Richthofen. Richthofen foi condenada a 39 anos de prisão por planejar o assassinato dos próprios pais em 2002 e hoje cumpre a pena em regime aberto. O caso voltou a repercutir pela possibilidade legal de ela herdar parte do patrimônio de um tio falecido. O texto aprovado estabelece que seguro de vida também não poderá ser pago nesses casos. Segundo a relatora da proposta na comissão, deputada Laura Carneiro, do PSD do Rio de Janeiro, essas modificações, além de trazerem mais segurança jurídica ao evitarem longas discussões judiciais em inventários, garantem que o patrimônio familiar permaneça com aqueles que respeitam a solidariedade inerente aos vínculos de sangue e afeto, compatibilizando a norma aos valores que informam o direito civil contemporâneo. A proposta que impede herdeiros condenados por homicídio de receber por vias indiretas o patrimônio de outros parentes da mesma família ainda precisa passar pelo plenário da Câmara antes de seguir ao Senado. Da Rádio Câmara de Brasília, Paula Bittar.
0: Projeto de Gilvanda Federal do PL do Espírito Santo propõe reforçar o Fundo Nacional de Segurança Pública com recursos das loterias federais. Pelo texto, 10% da arrecadação bruta das loterias que hoje ficam com a União passariam a ser destinados à segurança pública.
1: Gilvanda Federal também incluiu no projeto uma nova regra para eventos culturais de médio e grande porte que recebam dinheiro público. Segundo o deputado, pelo menos 25% desses recursos teriam que ser usados obrigatoriamente para pagar a segurança do próprio evento.
0: Kim Kataguiri, do Missão de São Paulo, é favorável ao projeto que proíbe condenados por pedofilia de se aproximarem de escolas, creches, parques e de manterem contato com menores de idade pelas redes sociais. Ele explica que a iniciativa visa ampliar a proteção a crianças e adolescentes.
1: O texto prevê que a justiça estabeleça um perímetro mínimo de distância entre condenados por pedofilia e locais frequentados por crianças, além das próprias vítimas. Kim Kataguiri afirma que a proposta também impede que essas pessoas exerçam atividades com contato direto com crianças.
10: Hoje, infelizmente, uma pessoa condenada por pedofilia pode se aproximar de uma escola, pode se aproximar de uma creche, pode se aproximar de um parquinho, né? E pode mandar mensagens para menores de idade, né? O que, na minha avaliação, é um absurdo, né? Isso jamais deveria acontecer. Hoje, inclusive, um pedófilo pode ter uma creche. Ele pode ser sócio, ele pode ser administrador de uma creche, e esse projeto que eu sou relator visa proibir, né? Se o pedófilo se aproximar de uma creche, mesmo que ele não tenha tido contato com uma criança, vai preso.
0: Felipe Beccari, do Podemos de São Paulo, é autor de projeto que proíbe a distribuição de animais como prêmios em rifas, sorteios e outras ações promocionais. Segundo o parlamentar, a medida busca evitar abandonos e maus tratos decorrentes de adoções sem planejamento.
11: A rifa pode ser legítima por ajudar uma pessoa, alguma questão de saúde, mas os animais não podem ser rifados, porque aquela família que ganha geralmente comprou os números da cartela para ajudar a rifa, o propósito da rifa, e não estava preparada para receber aquele animal no seu seio familiar, com uma estrutura, com tempo, com financeiro. Então, animais, esperamos que no Brasil em breve não possam ser mais distribuídos como brindes de festas ou qualquer tipo de rifa ou sorteio.
1: Felipe Beccari informa que a proposta surgiu a partir de denúncias envolvendo animais mais abandonados ou mortos após serem entregues como brindes. O projeto já teve a urgência aprovada e está pronto para votação no plenário da Câmara.
0: Termina agora o Jornal Câmara dos Deputados, produzido pela Rádio Câmara, com trabalhos técnicos de Wellington Teles e a apresentação de Luciana Vieira e Val Monteiro. Boa noite.
1: A Voz do Brasil volta amanhã. Uma boa noite para você.
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2: Boa noite, de 17 de setembro, para você que está com o seu rádio ligado aqui na Antena. Ah, me lembrei, hoje se o meu papai estivesse vivo, seria aniversário dele. Que Deus o tenha. 17 de setembro. Posso anunciar modas boas, músicas modão. Meu pai gostava de modão e moda de viola. Me permita, nesta noite, anunciar 6 músicas com Juliano e Jardel. Aí você vai dizer, mas você não anuncia, Rogério, pelo menos 7 músicas? Digo que sim. Nesta noite vou deixar, vou pedir ao Marcelo, deixar não, vou pedir ao Marcelo a gentileza de ele escolher a última, tocar uma sertaneja do gosto dele. Pode ser do momento ou do passado. Beleza, Marcelo? Fica combinado, ele não vai esquecer. Juliano e Jardel, vou anunciar para abrir o programa de hoje com muito carinho, um modão. A mesma mulher. Boa noite.

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2: Boa noite, Rogério de Sá. Aqui é o Noralhão de Estrela do Oeste. Peço a música Julian César, Os Olhos da Lua. Eu ofereço para minha esposa Clau Léo com muito amor e carinho. E para todos os ouvintes dessa rádio maravilhosa. E tenha boa noite.
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2: Boa noite, Rogério. Boa noite, Marcelo. Ô, Marcelo, manda aí pra nós aí, Chico Rei Paraná. Arroz com piqui. Vamos oferecer pra todos os ouvintes desse programa um chonado e maravilhoso. Um abração do Manezinho. E fica com Deus, meu patrão.

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6: 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Chove, chuva.

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1: Boa noite, patrão. Feliz Fumado Presidente Socialista. Manda esse modão pra nós aqui, todos os ouvintes. Eu preciso mandar duas camisas pra nós ouvir aqui e folha seca, falou? Uma boa noite a todos.

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